0: 94.
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8: 9:47.

0: 10 e 3.
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0: Estúdio Casa, 5 horas e 1 minuto.
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2: Estúdio Casa, 5 horas e 15 minutos.

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8: Estúdio Casa, 5 horas e 41 minutos.

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3: 6 horas e 4 minutos.

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7: 6 horas e 26 minutos.

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0: 9 minutos.
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5: Olá, bom dia. Exatamente 7 horas mais 28 minutos agora na nossa manhã. Bom dia para você que nos ouve, né? Aqui na nossa programação, nos deixando ir junto com você, onde quer que você esteja, em casa, no trabalho, no trânsito, nos levando de carona. Obrigado por nos deixar ir junto com você nesta manhã, aqui na nossa Oração da Manhã, na nossa Casa FM, né? São exatamente 7 horas mais 29 minutos. Começamos bem a nossa manhã de hoje com o nosso momento de oração com o Padre Ezequiel Dalpozo, aqui na nossa Casa FM. Bom dia para você.
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0: Olá, meu amigo, olá, minha amiga ouvinte. Esse é o momento Despertai para o Amor e que o amor, de fato, desperte em nossos corações. Eu sou o Padre Ezequiel, desejo graça e paz. Primeiramente, quero pedir que você acompanhe as nossas redes sociais, todas elas, porque lá tem muita mensagem e muitas canções que fazem bem para a sua vida. Eu queria falar sobre a pressão que as lideranças muitas vezes enfrentam no trabalho em relação às expectativas que são criadas de compromissos e de tarefas que precisam desempenhar. A gente sabe que hoje em dia no trabalho existe muita pressão para cumprir metas. O que fazer diante disso? Como um líder deve lidar com a pressão que lhe é imposta de fora? A gente sabe que a pressão que muitas pessoas sofrem no trabalho acaba esgotando as pessoas, a tal ponto que não conseguem dormir, outras ficam estressadas, angustiadas e algumas até doentes. Pensam e repensam sobre a pressão que estão sofrendo. A pressão é muito grande. As pessoas do departamento, do trabalho, da empresa exigem que eu cumpra as tarefas. E eu também não quero passar adiante essa pressão, por exemplo, um líder para os seus subordinados dizendo não, eu vou simplesmente passar adiante essa pressão para que os meus colaboradores resolvam isso. Porque a pessoa também não quer se tornar antipática diante dos seus subordinados. Quando acontece isso, como se deveria agir para não adoecer ou impedir com que essa pressão faça mal? Em primeiro lugar, não faz sentido negar a pressão do trabalho. Por quê? Ela simplesmente está aí e de nada adianta fechar os olhos para isso. O meu chefe está me pressionando a dar tanto resultado, então eu tenho que encarar isso. Mas ao mesmo tempo é preciso manter uma distância interior em relação às exigências que nos são impostas e que devem ser repassadas aos outros. Ou seja, eu tenho a pressão diante do meu trabalho, mas eu mantenho uma distância interior para que eu consiga, mesmo diante da pressão, ter paz. Porque eu percebo que a minha vida é diferente daquilo que o trabalho exige. Ou seja, eu sou pessoa que preciso encontrar a minha paz, mas o trabalho é a minha responsabilidade. Então, é preciso decidir para si mesmo até que ponto devem ser cumpridas as expectativas que vêm de cima. E algumas situações elas podem ser relativizadas. E assim pode-se fazer com que a pressão não seja passada adiante ou não me sufoque. O melhor caminho é refletir como se pode alcançar um resultado dentro da normalidade ou dentro da melhor decisão para que todo mundo fique bem. Veja, caro ouvinte, que essa palavra de hoje é uma tentativa de ajudar as pessoas que se sentem muito pressionadas pelo trabalho e não conseguem dar conta e ficam sufocadas. Diante disso, a gente percebe que nós temos que procurar manter a paz interior, ou seja, eu sou pessoa, sou diferente do meu trabalho, por isso também para ter sucesso no trabalho e ser reconhecido, é preciso demonstrar que a gente é responsável diante disso. Que essa reflexão te ajude hoje a pensar sobre a tua relação com o trabalho e com a pressão que muitas vezes você sofre nele. Que Deus, fonte da bênção, fonte da luz, abençoe o teu trabalho. Que o teu trabalho seja uma fonte de bênção para você, para tua família e para todos. Deus te abençoe em nome do Pai, do Filho e do Espírito Santo. Amém.
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2: 7:34, anjo guardião aqui na nossa programação, aqui na nossa casa FM, né? Não sei o que aconteceu. A música pulou, né? Aqui na nossa programação, vamos ver o que aconteceu. Né? Mas a gente não vai conseguir ouvir ela aqui. Deixa eu pegar uma outra aqui também, né? Vamos de anjo de resgate, então, aqui na nossa manhã. Anjo de resgate, bom dia pra você.
3: Bom dia!
4: Boa noite! Sejam bem-vindos ao DVD GRP.
3: graça, redenção e paz para nós e para todos os povos. Põe a mão no alto. Vamos pedir que o Senhor envie os seus anjos sobre esse lugar. Quero ouvir vocês.

0: horas mais 38 minutos aqui na nossa manhã, 7 horas mais 38 minutos nesta manhã de segunda-feira, dia 28 de setembro de 2026. Bom dia para você que nos deixa fazer parte da sua manhã, nos louvando e agradecendo a Deus por mais um dia, por mais uma manhã, né? Nos levando de carona. Vamos juntos aqui nas ondas da nossa 87.7 da nossa Casa FM, né? Anjo de Resgate, 7 horas mais 39 minutos. Aproveitando e dando um toque muito especial para você que está aí acompanhando a nossa manhã, deixando a gente ir junto com você nesta manhã de segunda-feira. 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Já já a gente volta com a Aline Brasil na nossa manhã.
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0: Aline Brasil na nossa manhã. Faz chover. Bom dia.
13: Bom dia.

0: 7:47 aqui na nossa manhã, lindo em Brasil, faz chover na nossa programação nesta manhã de segunda-feira. Vamos juntos, onde quer que você esteja, em casa, no trabalho, no trânsito, nos levando de carona, tá no sítio, tá na chácara, tá na fazenda, enfim, onde quer que você esteja, deixando ir junto com você a nossa manhã. Obrigado pelo carinho sempre com a nossa oração da manhã aqui na nossa Casa FM, tá bom? 7:47 agora, 7:47, quero falar para você também do nosso apoio cultural, né? 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
8: Um coração para amar. Cristina Máximo, bom dia.
9: Bom dia.

Máximos aqui na nossa programação nessa segunda-feira, dia 28 de setembro, um coração para amar, né? 7 horas mais 55 minutos aqui na nossa manhã. Nós estamos recebendo informação que agora, né, que teve um acidente ali na Prefeito Moacir Castanho, né? Próximo ali a L-Gás, né? A ambulância está no local, né? Um veículo branco acabou se colidindo, né? E a ambulância do SAMU já está no local. E assim que nós obtivermos mais informação deste acidente, né, nós traremos para você aqui, amigo ouvinte da nossa Casa FM, né? Quero agradecer aqui também o Biano, né, que passou a informação para a gente aqui. Obrigado, nossos ouvintes, repórteres, né? Obrigado mesmo. E é claro, você que está indo ao trabalho neste exato momento, né, priorize outras vias para que você também não possa chegar atrasado no seu trabalho, né? Tem isso também. A gente, né, quer saber o que está acontecendo? Para, né? Ao invés de ajudar, atrapalha. 7 horas mais 56 minutos agora, 7 horas mais 56 minutos da nossa manhã. 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São exatamente 7 horas mais 58 minutos, nós vamos ficando por aqui. Fernanda Brum, Vale de Ossos Secos, na nossa manhã. Bom dia para você, continue conosco. Após Fernanda Brum, tem o nosso Casa Notícias na nossa manhã. Bom dia para você.

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7: Olá, bom dia! Em Bandeirantes, 8 horas mais 4 minutos, está entrando no ar o seu, o meu, nosso Casa Notícias. Hoje, segunda-feira, 28 de setembro de 2026. Santos do dia São Venceslau, Duque da Boêmia, mártire. Venceslau nasceu em Braga em 907. Ainda jovem, tornou-se Duque da Boêmia. Cristianizou seu país como um verdadeiro nobre. Certa vez, decidiu fazer um duelo para não envolver os seus soldados na guerra. Mas seu adversário se reconciliou com ele. Morreu em 935 por uma conspiração do seu irmão.
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7: 8 horas mais 5 minutos, agora 8 horas mais 5 minutos, trazendo a previsão do tempo para hoje, Bandeirantes e toda a nossa região, né? A temperatura tem uma amplitude térmica gigantesca, né? Vai de 18 a um dia ensolarado de muito calor, 34 graus, segundo o site aqui do Cimepar. A umidade relativa do ar varia entre 49% e 89%. Não há probabilidade de chuvas para hoje, tá bom? E o sol nasceu às 6h07, irá se pôr às 18h20. Os ventos na casa de 11 km por hora, com rajadas podendo chegar a 54 km por hora. Neste momento, os termômetros marcam em Bandeirantes 18 graus.
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6: 8:08 aqui no nosso Casa Notícias nesta manhã de segunda-feira. Bom dia para você que nos deixa fazer parte da sua manhã, levando a gente de carona ao trabalho, deixando os filhos no colégio, levando a gente junto com você. Obrigado pelo carinho sempre com a nossa Casa FM, nosso Casa Notícias, né? E ontem também deu que falar, muitas informações sobre a possível Arca de Noé, né? A estrutura que possui aí 157 metros de comprimento e um formato semelhante ao de uma embarcação foi identificada originalmente em 1959 por fotografias aéreas do capitão Ilan Durupinar e investigado sob direção do arqueólogo professor Dr. Krenker Atila da Universidade Sivas de Konyaty. O estudo utilizado um gerador de GPR, né? Topografia que resistivamente elétrica, a tecnologia e análises químicas para mapear o subsolo sem a necessidade de escavações imediatas. Levantamentos geofísicos revelaram as estruturas subsuperficiais com ângulos retos e compartilhamentos semelhantes às salas localizadas a 9 metros de profundidade. Além disso, análises laboratoriais das amostras do solo coletivas e também foram coletadas no ano de 2024 indicaram uma concentração de matéria orgânica quase 3 vezes maior.

0: disse que indicou que suas forças atacaram vários data centers em Kiev neste domingo, que estavam fornecendo internet para as Forças Armadas da Ucrânia. A operadora Kyivstar também foi atingida por ataques, mas não houve feridos, disse a empresa a uma agência de notícias ucraniana. A Rússia e também a Ucrânia, né, se acusaram repetidamente de danificar as linhas elétricas que fornecem energia para a usina nuclear de Zaporizhia e também a Moscou capturou no início da guerra. A usina não está em serviço, mas precisa de energia para manter os sistemas de resfriamento em funcionamento e garantir a sua segurança.
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0: 8 horas mais 11 minutos, agora 8 horas mais 11 minutos no nosso Casa Notícias nesta manhã de segunda-feira. 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
0: Trazendo as informações nacionais nesta manhã de segunda-feira, dia 28 de setembro. Olha, o Tribunal Regional Eleitoral do Paraná identificou que aliados de Deltan Dallagnol, né, pediram votos para o ex-candidato ao Senado, mesmo com um impedimento do Tribunal Superior Eleitoral para que ele faça campanha. Em decisão sobre uma representação apresentada à corte, o tribunal determinou a remoção da publicação em que, segundo análise preliminar, extrapolam o apoio político. Os deputados Felipe Barros e Guilherme Kilter, e também o advogado Jeffrey Schickney, fizeram postagens em redes sociais que foram consideradas campanha substitutiva, né, entre aspas. Em decisão, a juíza auxiliar Sandra Birman e também o TRE determinou a retirada em 24 horas de 7 publicações com pedidos explícitos, né, de voto em Deltan e fixou uma multa de R$10 mil por publicação mantida. O TSE havia determinado no último dia 24 que o Deltan ficasse impedido até o julgamento do recurso que de receber ou utilizar recursos públicos, veicular propaganda eleitoral no rádio e na televisão e praticar outros atos de campanha. Na decisão, o TSE determinou ainda que o TRE Paraná adotasse as providências necessárias para assegurar o cumprimento da ordem. 8 horas mais 15 minutos agora, 8 horas mais 15 minutos do nosso Casa Notícias, né? Nesta manhã de segunda-feira, dia 28 de setembro, trazendo as informações nacionais, o despacho, né, do presidente do Supremo Tribunal Federal, Edson Fachin, para que a Procuradoria-Geral da República analise petições urgentes, animou defesas e também investigados submetidos às prisões preventivas e outras medidas cautelares. Os advogados tentam obter, né, uma resposta para pedidos

0: que já aguardavam análise e apresentam novos requerimentos enquanto os processos estão na presidência da corte. Na última sexta-feira, para você ter uma noção, as defesas, né, dos empresários Rodrigo Moraes e Aldo Luiz Ferreira, presos na operação sem desconto, né, pediram a Fachin a soltura dos dois. Alegam que as prisões cumpridas em dezembro de 2025 ainda não foram submetidas à segunda turma nem passaram pela revisão periódica, prevista para prisões preventivas. Também cobra um julgamento de recursos apresentados em maio. Se a soltura não for concedida, eles pedem, né, que a turma examine as prisões e também os recursos.
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0: 8 horas mais 16 minutos, nosso Casa Notícias. 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Tenha sempre aquele cardápio indiscutivelmente sensacional todos os dias à sua disposição. 8 horas mais 18 minutos agora, 8h18 na nossa programação. Nesta segunda-feira, o ministro Flávio Dino, do Supremo Tribunal Federal, derrubou neste domingo uma decisão do ministro André Mendonça, do Tribunal Superior Eleitoral, que determinava a remoção de uma publicação do humorista Antônio Tebet sobre Nossa Senhora Aparecida. Dino também ordenou que as plataformas digitais estabeleçam outras postagens excluídas pelo mesmo fundamento, após uma ação apresentada, né, pelo senador Flávio Bolsonaro, candidato à presidência da República. A publicação de Tebet foi feita, né, na quinta, e então, portanto, em meio à repercussão de informações falsas sobre uma suposta articulação da campanha de Flávio para retirar de Nossa Senhora Aparecida, né, o título da padroeira do Brasil. O humorista escreveu, abre aspas, a família miliciana odeia tanto mulher preta que resolveu atacar Nossa Senhora Aparecida, fecha aspas. O texto não mencionava, né, nominalmente Flávio Bolsonaro ou integrantes de sua família. O candidato acionou, né, o TSE e conseguiu uma liminar que determinou a exclusão da publicação e proibiu a divulgação de conteúdos semelhantes. A decisão também estabeleceu uma multa de R$30 mil por descumprimento. Posteriormente, Mendonça ampliou as determinações às plataformas digitais para impedir a circulação de publicações que reproduzissem a narrativa considerada inverídica. 8 horas mais 20 minutos da nossa manhã, 8 horas mais 20 minutos no nosso Casa Notícias, né? Aí aquela questão que eu disse lá no início da nossa programação, quando começava, né, a campanha eleitoral, né? Eu acredito que este ano vai ser uma das campeãs de fake news, né, a campanha eleitoral deste ano. Tanto para A, quanto para B, quanto para C, quanto para D, enfim, todo mundo vai usar as fake news, né? Então é por isso que é importantíssimo você, amigo ouvinte, você que está ouvindo o nosso Casa Notícias, tenha sempre as informações de meios de comunicação consolidados, né? Tem vários segmentos, né? Tanto, eu sempre destaco aqui, friso mais uma vez, quando você tem rádios, né, principalmente rádios, 99%, a gente não pode totalizar nada neste mundo, por isso que eu destaco sempre, né, 99% das emissoras de rádio são sérias, são pessoas que têm credibilidade para informar com segurança e muita competência. Então tenha muito cuidado, principalmente nessa semana, as questões de fake news aí, para que você possa escolher aí o futuro do nosso país, né? Tome muito cuidado com o que você vai colocar nas urnas lá. Serão 6 votos. Serão deputados estaduais, deputados federais, senadores, governadores e também representante, né? Também teremos aí o presidente da República. Então saiba muito bem quem você vai escolher para ser aí o seu representante nos dias, ou seja, nos próximos 4 ou 8 anos, tendo em vista que senador é 8 anos, tá? 8:22 agora, trazendo as informações com o Ivison Gomes aqui na nossa manhã. Acompanhe.
2: O Brasil conseguiu reduzir as mortes no trânsito relacionadas ao consumo de álcool nos últimos anos. Um levantamento do Centro de Informações sobre Saúde e Álcool, o CISA, aponta que a taxa de mortes atribuíveis ao álcool no trânsito caiu 19,5% entre 2010 e 2024. A análise foi feita com dados do DataSUS e do IBGE. Em 2010, eram 7,7 mortes para cada 100 mil habitantes. O índice chegou ao menor nível em 2019, com 5,4 mortes. A doutora em Sociologia e coordenadora do CISA, Marina Tibes, atribui essa diminuição a uma série de fatores.
3: Sem dúvida, o principal responsável pela queda foi a lei seca, sobretudo depois de 2012, quando ela passou a ter tolerância zero para o uso de álcool no volante e aceitar outras provas além do bafômetro. Também não por acaso, 2012 foi o pico da série e a partir daí é que as mortes começaram a cair. Sem dúvida também contribuem a fiscalização mais frequente, os aplicativos de transporte que dão uma alternativa a quem bebe se desenvolveram muito ao longo desses anos. A gente também tem que ressaltar a melhora do atendimento de urgência.
2: Depois de 2019, o índice voltou a subir, alcançando 6,2 mortes por 100 mil habitantes em 2024. No total, foram mais de 13 mil mortes naquele ano. Os homens aparecem como as principais vítimas.
3: Eles são a maior proporção de motoristas de caminhão, motoristas de táxi, motoristas de motos. E também são os que mais tendem a fazer o comportamento de beber e dirigir. E beber também de forma abusiva. Então, tudo isso também está mais ligado ao sexo masculino. Também tem o aspecto de adotar mais comportamentos de riscos, de se arriscar mais e mostrar que consegue aguentar a bebida. Isso ainda é sinal de virilidade na nossa cultura.
2: A socióloga aponta que a redução das mortes também depende de fiscalização constante, atendimento de emergência e ações de prevenção, principalmente voltadas aos grupos mais atingidos. Produção e reportagem, Ivison Gomes.
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8: 8:27, agora 8:27, trazendo as informações para você do estado. O Paraná está em alerta amarelo para tempestades desta segunda-feira até terça, né? O alerta amarelo representa perigo potencial para chuvas intensas. O alerta abrange praticamente todo o território paranaense e foi emitido pelo Instituto Nacional de Meteorologia, portanto, o IMET. Outro alerta, já emitido na semana passada, é com validade até quarta-feira, né? E é para risco de onda de calor. No caso do alerta, é vermelho. Aí também representa risco toda vez que as temperaturas previstas estão 5 graus acima da média no período de um tempo de 5 dias seguidos. Segundo o alerta do IMET, né? Para esta segunda-feira, há perigo potencial de chuva de 20 e também 30 milímetros por hora ou até 50 milímetros por dia, além de ventos de até 60 km por hora e possibilidade de granizo. As condições podem provocar quedas de galhos, né? Então, portanto, árvores, alagamentos, interrupções no fornecimento de energia elétrica e danos a plantações. O aviso abrange a região metropolitana de Curitiba, centro-oeste, noroeste, sudoeste, oeste e também sudeste, além da região norte-central, centro-oriental, norte-pioneiro e centro-sul do Paraná, né? Nós estamos vivendo aí um calor intenso, né? Intenso. Como eu disse há pouco, né? No início do nosso Casa Notícias, na temperatura lá em cima, uma discrepância muito grande, né? Na temperatura de 18 para 35, 36 graus aí hoje. Então tome muito cuidado, muita água no período da tarde aí, tá bom? 8:29 agora.
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8: 8:29 no nosso Casa Notícias, 8:29. 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
8: 8:30 agora, 8:30 na nossa manhã. Olha o dia do primeiro turno das eleições de 2026, dia 4, né? Domingo que vem, tem a possibilidade de ser com chuva aqui no estado. É o que mostra a previsão da semana do Sistema de Tecnologia e Monitoramento Ambiental do Paraná. Pela previsão do Cimepar, deste sábado, né, às vésperas do primeiro turno, o estado deve ter aí chuvas na maior parte do seu território. Com isso, na tarde de sexta, o presidente do Tribunal Regional Eleitoral do Paraná, o desembargador Luciano Carrasco Falavinha Souza, e também na companhia do diretor-geral, o Valcir Mumbach, reuniu-se com a diretora executiva do Cimepar, Vanessa Dávila, e com o major Anderson Gomes das Neves, do Centro Estadual de Gerenciamento de Riscos e Desastres da Defesa Civil do Paraná, para detalhar o plano de contingência meteorológica para as eleições 2026. No encontro, né, realizado na sede do Cimepar, em Curitiba, foi lançado então o sistema Alertas Meteorologias no período eleitoral, com o mapeamento dos 154 municípios sedes de fóruns eleitorais do estado. O sistema, em fase de compartilhamento com as equipes do TRE, também detecta os locais de votação em alerta vermelho ou amarelo para temporais, antecipando então a chegada de chuvas, raios e tempestades, né? O pessoal está se preparando aí para um trabalho que pode ser realizado no próximo domingo, no dia daí das eleições 2026.
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8: 8:32 agora, 8:32 no nosso Casa Notícias. 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São mais de 16 anos aí levando qualidade para você de Bandeirantes, para você de toda a nossa região. 8:34, a Fernanda Nardo destaca informações para você, amigo ouvinte, do nosso Casa Notícias.
9: O novo zoneamento passa a definir regras para o uso e ocupação de uma área de mais de 77 quilômetros ao longo do Rio Iguaçu, na região metropolitana de Curitiba. O trecho começa em Piraquara, passa por Pinhais, Curitiba, São José dos Pinhais, Fazenda Rio Grande, Araucária e contendo até a região entre Lapa e Balsa Nova. A área existe desde 2008, mas ainda não tinha regras detalhadas de ocupação. Para o diretor-presidente da MEP, Agência de Assuntos Metropolitanos do Paraná, Gilson Santos, a instituição do plano é um passo importante para garantir o uso adequado da região.
10: Estamos falando de um corredor de biodiversidade importantíssimo, que é a área de interesse especial do Rio Iguaçu. Ela atravessa várias cidades aqui da região metropolitana e, embora existisse o decreto instituindo essa área de interesse especial, não havia uma regulamentação. Com isso, possibilita que os municípios possam também se programar em relação tanto à preservação, à manutenção e à ocupação de espaços que estejam nessa área que envolve todo o corredor aí do Rio Iguaçu.
9: O plano cria três categorias de uso: áreas com restrição total à ocupação, voltadas à preservação e parques urbanos, áreas de ocupação orientadas sob controle ambiental e áreas de interesse estratégico ligadas à infraestrutura e à segurança hídrica. Conforme o IAT, entre os objetivos estão ainda o controle do volume de cheias, a criação de um corredor ecológico conectando unidades de conservação e o planejamento conjunto entre os municípios cortados pelo rio. O corredor ainda tem a função, conforme o IAT, de drenagem urbana e é considerado estratégico para projetos relacionados ao abastecimento de água. O plano foi construído pela Agência de Assuntos Metropolitanos, o IAT, Sanepar e os municípios envolvidos. De Curitiba, Fernanda Nardo.
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0: 8:36, agora 8:36 aqui no nosso Casa Notícias, nessa segunda-feira, dia 28 de setembro de 2026. Hoje eu estou recebendo aqui, no último sábado, tive o prazer de estar lá na Bacalhoada, né, da PAI, e tive o prazer de conversar com essa pessoa sensacional, que tem um apreço incrível por ela, que é o Dr. Paulo Buzzato, está aqui com a gente hoje e vai falar um pouquinho sobre muitos assuntos, especialmente questão do trabalho, ou seja, questão aí da previdência, muita coisa, mas ele está aqui para falar um pouquinho com a gente. Dr. Paulo Buzzato, antes de mais nada, bom dia, obrigado por aceitar o convite e estar aqui conosco nesta manhã.
1: Bom dia, Lúcio, bom dia aos amigos ouvintes da Rádio Casa. Satisfação estar aqui, um belo estúdio, muito bem, obrigado. Bem montado. Parabéns, Lúcio, pelo teu trabalho que você está desenvolvendo, né? Que eu acho que levar informação, e principalmente informação fidedigna, real, verdadeira, é o que é importante para aquele que está nos ouvindo nesse momento, né?
0: Sim,
1: então, é realmente muito, muito bom isso.
0: Com toda certeza. E Dr. Paulo, a gente sabe que esse trabalho, né, de levar informação é muito importante, tendo em vista que muitas vezes nós, digamos assim, lá no final da linha, nós não sabemos, né? Muitas vezes é um diz que me diz, informações desencontradas, mas é nada melhor do que essa conversa para que nós possamos, né, levar aí informações verdadeiras e fiéis aos nossos ouvintes, né?
1: Correto, eu acho que isso é extremamente importante. E principalmente nesse momento que nós estamos vivendo, esse momento político, né? Uhum. Nós estamos nos avizinhando daqui menos de uma semana, né? Uhum. Ou seja, no próximo domingo teremos eleições gerais a nível nacional.
0: Sim.
1: Então, eu acho que temos que combater as fake news, as notícias que não são reais e verdadeiras. Mas estamos aqui para isso, para poder conversar, bater um papo, esclarecer aquilo que é da área do nosso conhecimento, uhum, que é da área do nosso trabalho que a gente executa todos os dias.
0: E nada também assim, longe daquilo que o senhor trabalha. O senhor tem um trabalho aí muito objetivo em questão trabalhista, né? Uma sabedoria em relação a isso. E como que está essas novas leis, esses novos, digamos que, como nós podemos dizer assim, as novas normativas, principalmente para as nossas domésticas aí, para quem está nos ouvindo, que tem a sua doméstica, para a dona de casa também, enfim, como que funciona tudo isso, doutor, para a gente começarmos nessa linha?
1: Veja, Lúcio, é extremamente importante essa colocação. Isso serve para os dois lados, para o trabalhador e para o empregador, né? Essa é uma pergunta muito recidiva que eu recebo, ela é muito recorrente no escritório, no nosso dia a dia. O pessoal pergunta, o que é o teu, é diarista? O que é diarista? E o que é considerado diarista, né? Veja, recentemente, por uma decisão do Tribunal Superior do Trabalho, para pacificar essa questão, então, é entendido, amigos ouvintes, é entendido como diarista a pessoa que presta serviços duas vezes por semana.
0: Olha.
1: Duas vezes por semana. Prestou serviço duas vezes por semana, é diarista, mas eu aconselho tanto para o empregado quanto para o empregador guardar recibo e ter um recibinho. Pode ser um papelzinho de pão, num guardanapo, mas ter ali o recibo referente às diárias que foram pagas ou foram recebidas. Uhum. Né? Então, dois dias por semana. Qual a consequência disso? A consequência do diarista é não ter registro em carteira e recolhimento para a Previdência Social.
0: Uhum.
1: Né? Essa responsabilidade é daquele que presta serviços como diarista. Então, o empregador não precisa registrar quando tem o trabalho dois dias por semana. Eu acho que é aconselhável, tanto para o empregado quanto para o empregador, pegar uma declaração de punho. Eu declaro fulano de tal, declaro para os devidos fins, que presto serviços duas vezes por semana, nas terças e na quinta-feira, das 8 às 17 horas, na residência de fulano de tal como doméstica. É o que eu aconselho. Veja, também se você transpor isso para a área rural, uhum, né, um trabalhador rural... Ah, eu tenho um diarista lá. O diarista trabalha todos os dias da semana, Lúcio. Ele deixa de ser diarista. Uma pessoa Essa é a diferença. Uma pessoa que trabalha 3 vezes por semana é diarista? Resposta: ele trabalha por sistema de diárias com direito a registro em carteira em tempo parcial, recolhimento de previdência social e toda a garantia. Vai pagar um salário menor porque ele paga um salário
0: devido ao tempo menor.
1: Devido ao tempo menor.
0: Ou seja, 2 dias, senão não é necessidade de registro.
1: Não.
0: 3 dias já começa a ser.
1: Começa a ter registro. Se você trabalhar 3 dias por semana, começa a ter direito a ter registro em carteira de trabalho e registro em tempo parcial. Nesse caso, como é que fica a questão que deve ser observada tanto pelos empregados quanto pelos empregadores, o piso salarial? O piso salarial da doméstica no estado do Paraná, como não tem convenção coletiva de categoria, é o salário mínimo estadual fixado pelo governo do estado, que está em R$ 2.105. Então não se observa o salário mínimo nacional, observa-se o salário mínimo do estado do Paraná.
0: Uhum.
1: Esta é uma diferença grande, porque o salário mínimo federal hoje está em 1.621.
0: Sim.
1: E o estadual está em 205. Então, quando a pessoa recebe por diária, ela ganha um pouco mais. Por quê? Porque entende-se que está embutido nessa diária um sexto de 13º, de férias, DSR, que é o descanso semanal remunerado. Então, recebe-se um pouco a mais para a diária exatamente por isso. Porque estariam embutidos outros direitos que ela já teria por direito. Então, trabalhou 3 vezes por semana, deixa a característica, muito claramente, deixa a característica de ser diarista, passa a ser trabalho em tempo parcial. Então ela trabalha lá 25 horas por semana.
0: Uhum.
1: Né? Para trabalhar 25 horas por semana, você que está nos ouvindo agora, o que seria? São 3 dias. 3 dias, ela trabalha 2 dias, 8 com 8, trabalha
0: 16.
1: 3 dias e num dia ela trabalha com 9 horas. Então, 8 vezes 3, 24, com mais uma, 25. 25 Sim. horas, tempo parcial. Está aí o direito da pessoa para poder efetivamente ter o seu registro em carteira em tempo parcial.
0: Então, portanto, doutor, a gente vê que isso, né, muitas vezes a pessoa não se atenta. Né? Ela fala assim, 3 dias na semana não vou registrar. Isso corre um grande risco, né?
1: É ruim para o empregado e é ruim para o empregador, porque a lei permite. E veja, vamos mais além. Você tem um pai e um filho.
0: Uhum.
1: Né? O filho mora numa outra casa, constituiu a sua família. Ok, perfeito. Mas quer ter uma empregada doméstica 3 dias no... Hoje você pode fazer um contrato em condomínio? Pode. Pode. Ela presta serviço 2 dias numa casa e 3 na outra? Pode. Vai ser registrada como doméstica e prestar serviço. Está resolvido o problema. Não tem problema algum.
0: Uhum.
1: Né? Tudo ajustado.
0: Tudo dentro da lei, mas dentro da lei, dentro do papel. Ajustado,
1: tudo dentro do papel. Uhum. E vai trabalhar normalmente as 44, 40 horas semanais, porque tem uma lei específica. E importante, falando de doméstica, a lei complementar 150, que trata da questão das domésticas, há um fator. Se não me engano, é no artigo 12, eu não estou... Também a memória também falha, né?
0: Às vezes falha.
1: Mas se não me engano, o artigo 12, ele prevê que o empregador deve manter os registros de horário de trabalho do seu colaborador.
0: Olha que importante.
1: Então, você que é empregador doméstico, depois não pode reclamar e falar, não, mas a lei não me protege. Não, a lei protege o direito do trabalhador, mas protege o empregador também.
0: Sim.
1: Então, você deve fazer uma anotação, peça, e não coloque 7 horas, todo dia 7 horas, todo dia 11 horas, todo dia 13h30 que retornou para o trabalho, parou para almoçar, tem que ter um intervalo do almoço, né? Coloque o horário certo, que começou. Se chegou 7h05, meio-dia e 1, meio-dia e 3, 11h59, meio-dia e 5, 5 minutos é tolerância, não tem problema nenhum, antes ou depois, né? Mas não colocar horário que a gente chama de britânico, porque dizem que os britânicos são pontuais.
0: Né?
1: Então, não colocar horário britânico, que ele será invalidado, mas colocar o horário ali certinho, 7:01 ou 8:01, 8:02, 7:59.
0: E aquela doméstica que se alimenta, ou seja, almoça na própria casa, como que fica essa questão?
1: Essa questão foi resolvida, muito interessante essa pergunta, porque antes configurava salário in natura, não mais, não é mais salário in natura, a alimentação não integraliza o salário, né? E cá entre nós, né? O empregador fornece ali a alimentação, tá tudo bem, não tem problema algum, ela deve ter o seu intervalo para repouso.
0: Isso é obrigatório.
1: Obrigatório, né? Deve ter um intervalo para repouso, para descanso, tal. Ela para almoçar, descansa um pouco e depois ela retorna para o trabalho. E essa jornada deve ser anotada e conferida depois, para não dar problema no futuro.
0: Tendo
1: essa documentação, te digo para você que ninguém vai ter problema, nem o empregado e nem o empregador.
0: É porque até na hora, a gente, muitas vezes, né, doutor Paulo, a gente vê que o que acontece? A pessoa confia na hora que está trabalhando ali, né? Não, deixa, precisa renomear ou até mesmo não colocar. Não, ninguém fica ali naquela... Fica o certo pelo duvidoso. Mas na hora que sai, aí opa, né, foi desligado, alguma coisa nesse sentido. Aí sempre ficam algumas rusgas. E essas rusgas acaba atrapalhando ou entra uma conversa e outra, né? É o que eu falo, o que o senhor fala e dá no que falar depois, né?
1: É, e fica muito ruim, porque veja, é ruim para o trabalhador, né? Que acaba tendo que provar os seus direitos, mas no caso da doméstica, inverte-se o ônus da prova. É ele que tem que ter, o empregador que tem que ter a anotação da jornada de trabalho ali, né? Então, anotar, não precisa, tem que ser um livro ponto específico. Não, num caderno. E depois anota todos os dias, diárias ou jornada de trabalho de fulano de tal. Tem papelarias aí, folhas de ponto, anota e aí ao final do mês assina, pronto, tá tudo certo, tudo resolvido.
0: Uhum.
1: Né? Por quê? Momentaneamente, enquanto há esse convívio pessoal, Lúcio, porque uma pessoa que trabalha dentro da sua casa, ela acaba se tornando praticamente uma pessoa da sua família.
0: Sim, sim.
1: Né? Ela se alimenta do mesmo alimento que você se alimenta, é uma pessoa da sua confiança. Você sai, eu, por exemplo, que fico o dia todo fora de casa, minha casa fica... Né? Então, assim, fica a empregada em casa e ela cuida da ela tem a chave da casa. Né? Então, realmente é uma pessoa da sua extrema confiança. É ela que prepara o seu alimento que vai à sua mesa.
0: Sim.
1: Né? Então, durante o contrato, eu aconselho. Pega, tirou férias. Ó, pode dar 10 dias de férias? Dá 10 dias de férias. Mas anota que faz um recibo de férias.
0: Uhum.
1: Pega o seu contador ou um papel de pão, papel simples. Faz a anotação e pronto, está resolvido.
0: Normalmente as pessoas ficam com medo, né, doutor Paulo? Um papel simples não vale a pena. Não vale muito a pena, né?
1: O papel não precisa ser timbrado, não precisa ser nada. Pode ser aquele papel de guardanapo de restaurante, gente. É um papel simples, só que desde que conste nome e o que vai
0: o
1: ser
0: que aconteceu
1: anotado
0: ali, né?
1: E assinatura. Pronto, ele tem validade jurídica completa, não há problema nenhum. Tranquilo,
0: sim.
1: tranquilo.
0: Outra questão que pode ser interpretada diferente, essa nova possibilidade aí da escala 6:1, 5:1, esse rolo que está dando todo aí. Para as domésticas, isso vai valer também? Como que tem essa possibilidade ou não? Ainda não é tudo muito novo para se dizer ainda.
1: Veja, primeiro nós temos que ver como é que vai ficar essa regulamentação.
0: Sim.
1: Né? Como é que vai mudar isso? Lógico que isso vai alterar todos os contratos de trabalho, porque como se trata, por exemplo, no caso da doméstica, de uma lei complementar à Constituição da República, Lei Complementar 150, ela tem nível e hierarquia de leis. Qual que é a maior lei que nós temos? A Constituição.
0: Sim.
1: A segunda, em ordem, é a lei complementar. Então, para alterar essa lei complementar, terá que ser feita alguma coisa. Do jeito que ela está prevista para as domésticas, é interessante a sua pergunta. Porque se vier uma lei ordinária não tem o poder de derrogar ou alterar uma lei complementar.
0: Uhum.
1: Porque ela é superior. Então, necessariamente, teria que ter uma alteração na lei complementar que rege especificamente as domésticas. Né? As demais profissões, não. Por exemplo, como os motoristas. Motorista tem uma lei específica.
0: Sim.
1: Que trata deles. Veio em 2012 e depois alterada, algumas alterações vieram em 2015, né, para os motoristas profissionais carreteiros e tal. Tem uma lei específica para eles e que fala de jornada de trabalho, de forma de pagamento e tudo mais. Mas se vier uma lei ordinária, então ela não tem o condão, ela não tem o poder de derrogar uma
0: lei complementar.
1: Lei complementar, porque ela não tem a mesma hierarquia.
0: Ou seja, tudo tem que aguardar a cena dos próximos capítulos.
1: É cena dos próximos capítulos e o que vem por aí, a gente não sabe. Como é que vai ficar essa regulamentação? Ainda não está decidida, né?
0: Está muito controverso ainda, né?
1: Muito controverso. É uma discussão muito intensa.
0: Difícil.
1: Difícil agora, nesse momento político que nós estamos vivendo, né? De pura efervescência. Então, eu acho que agora... É, esperar passar a eleição, porque eu acho que não vão votar.
0: Ah, não vão. Isso em uma agora. Semana não vai votar isso, não.
1: Não.
0: É muito cedo para falar essas coisas ainda, né?
1: É.
0: Então, assim, a gente trouxe esse assunto, Paulo, porque nessa linha tem muitas pessoas, né, que estão sem saber como que vai ser. Principalmente empregadores.
1: Sim, o empregador que nos ouve nesse momento...
0: É uma linha completamente complicada.
1: Para o trabalhador, aumenta o descanso. Mas como é que fica, né? Como é que fica os supermercados?
0: Então.
1: Como é que fica os supermercados? Como é que ficam farmácias que trabalham quase que 24 horas?
0: 10
1: horas da noite. Nós temos farmácia aberta até 10 horas da noite. Numa jornada 5x2, você vai ter que aumentar o número de empregados, né?
0: Isso primeiro passo.
1: O primeiro impacto é esse, aumenta o número de empregados. Então, abre-se mercado de trabalho, mas, por outro lado, vai gerar um impacto financeiro. E esse impacto financeiro é repassado para o consumidor, né, que é a ponta da linha.
0: Ou seja, de um lado ou de outro, a corda vai arrebentar para o lado mais fraco.
1: Vai arrebentar para algum lado.
0: Algum lado vai.
1: De um lado vai.
0: Uhum.
1: Por quê? E como a gente disse que nesse caso seria o consumidor que está nos ouvindo nesse momento. Uhum. Né? Agora, temos que aguardar. Por enquanto está muito efervescente essa discussão. Né? Depende do resultado das urnas aí. Eu acho que não vai ser votado agora, mas eu acho que depende de como é que o povo brasileiro vai votar agora no próximo dia 4. E daí, quem sabe, a gente possa ter um novo quadro.
0: Mas, desculpa a minha persistência nesse assunto, mas dentro desta linha que nós estamos vivenciando, com a sua experiência, isso é bom, é ruim? O que tanto para um quanto para outro, ou seja, para o empregado, para o empregador, para um contexto geral, para digamos assim, para a sociedade, isso é bom? Isso seria ruim? Pelo contexto da sua experiência.
1: Veja, eu sempre... A Constituição da República, a Constituição, e pouca gente lê ela.
0: Infelizmente, né?
1: Infelizmente. Então, ela prevê em um dos seus artigos que é um dever do Estado preservar família e tudo mais. Agora, por exemplo, vamos falar de uma jornada que é muito utilizada na nossa região, que é a chamada jornada 5x1. Essa já existe.
0: Sim.
1: Tá aí. O que é a 5x1? Aquele que está nos ouvindo agora, mas já existe essa jornada? Já. É muito utilizada no região, no trabalho com sucro alcooleiro, nas usinas de açúcar. Ou seja, o camarada, o trabalhador, trabalha 5 dias e folga 1. A Constituição também prevê que o descanso semanal será preferencialmente aos domingos. Ora,
0: não é uma regra,
1: é uma situação que consta na Constituição da República, que o trabalho será, os domingos será o dia de descanso, preferencialmente. Uhum. Não é o que acontece na jornada 5x1.
0: Sim.
1: Por quê? porque a cada 5 dias de trabalho ele folga 1, ou seja, somente a cada 7 semanas
0: que ele vai folgar no
1: domingo. O pai de família vai conviver com o seu filho, com a sua esposa no domingo.
0: Sim.
1: Então, essa observação. E a gente observa muito o seguinte, a gente tem que observar que a família é a célula mater da sociedade.
0: Sem dúvida.
1: E, quer dizer, você tira o chefe da família, vamos dizer assim, né? Hoje tem muitas famílias que já não é mais assim. O chefe já é a mulher.
0: Sim, né? Mas em geral...
1: Mas você tira a figura paterna de dentro da convivência com os filhos, tal, não sei o quê. Por quê? Porque os filhos estudam durante a semana, têm as suas obrigações, têm os seus afazeres. E aí, no dia que o pai está de folga, o filho está na escola. Deixa de ter diálogo. E eu acho que isso é desagregação social.
0: Uhum.
1: Né? Então, precisamos do trabalho? Precisamos do trabalho. Mas a gente tem que preservar a família também. Então, encontrar esse binômio, essa paz social entre o capital e o trabalho, é que é o grande segredo de tudo isso. Então, realmente, essa jornada 5x2, o que que acontece? Está numa das disposições que fala que tem que ter descanso aos domingos. Tá, então tem que pensar. Por quê? Se vai ter descanso aos domingos, é 2 dias, você trabalha 5, descansa 2, esses 2 dias serão seguidos? Ou serão alternados? Como é que fica essa regulamentação? Né? Veja, todo mundo está imaginando o seguinte, que eu trabalhei 5 dias e vou descansar 2.
0: Vai ficar um exemplo. Dá um exemplo. De segunda a sexta,
1: segunda sábado, a sexta, domingo, sábado. Eu paro. Essa é a ideia. Tá bom.
0: Mas uma indústria que é 24 horas?
1: E uma indústria que trabalha 24 horas? Nós temos aqui na região.
0: Tem
1: empresas
0: várias,
1: que trabalham, várias, que trabalham 24 horas. Tá, e aí? E aí, trabalhar 5, vai ser 5x2? É o atual sistema 5x1, que daí a cada 7 domingos que você vai ter um domingo coincidindo com o seu dia de descanso? São questões que eu acho que a gente vai vivenciar isso, Lúcio, somente na prática.
0: Quando isso sair, né?
1: Quando isso sair e quando estiver regulamentado. E também há uma questão, né? Porque você veja, tem artigos da reforma trabalhista que estão sendo discutidos, e ela é de 2017, a reforma, né? Tem artigos que estão sendo declarados inconstitucionais agora.
0: Então.
1: Nós estamos em 2026. Então, se passaram 9 anos. Né? E somente agora que a justiça está sendo provocada e para poder fazer essa alteração, se é constitucional, se é inconstitucional, né?
0: Sim.
1: Tinha o artigo da CLT, que era de 1940. A CLT, nossa.
0: É muito antiga também.
1: Ela é de 1943.
0: Olha só.
1: Né? Então, tinha um artigo na CLT, Lúcio, que falava que a aposentadoria era causa de interrupção do contrato de trabalho. Interrompia o contrato?
0: Sim, me recordo.
1: Não é mais há algum tempo por decisão do Supremo que declarou inconstitucional. O cidadão que nos ouve agora adquiriu o direito à sua aposentadoria. Ele tem direito à aposentadoria? Tem. Ok, ele adquiriu o direito. Vai lá, requer, ele recolheu, contribuiu para a Previdência Social e tal. O contrato dele deve ser reincindido por isso? Não, essa é uma outra questão que fica...
0: Uma coisa, outra coisa.
1: Exatamente. Né? Então veja, quantos anos, décadas se passaram para se declarar a inconstitucionalidade disso? E quantos contratos não foram rompidos por causa disso?
0: Sim.
1: Né? Por causa da interpretação da lei. Então é extremamente interessante essa questão quando a gente fala de interpretação legal. Então vem aí o 5x2, vamos aguardar, vamos ver como é que vem a regulamentação, mas a ideia é prioritária que se trabalhe de segunda a sexta e que tenha o descanso sábado e domingo. Mas isso depende da regulamentação dessa lei.
0: Sim, tudo depende do que vai sair.
1: Tudo depende de como vai sair, como é que ela vai ser escrita.
0: Paulo, já são 9:01, a hora não passou, voou. Quando o assunto é legal, é importante, passa muito rápido. Quero agradecer a visita aqui pela primeira vez, que isso seja recorrente. que isso seja uma matéria que a gente possa levar para a comunidade, porque é muito importante a gente debater esses assuntos aqui na nossa programação.
1: Pois é, o tempo passa, quando o papo é bom, o entrevistador é instigante, né? Ele aperta o entrevistado e ao vivo ainda, né?
0: Você sem que está nos comentar ouvindo, nada, né? Sem combinar nada.
1: Sem combinar nada, tudo ao vivo e a cores, né? Então, prazer enorme estar aqui com você, poder levar informação para a nossa comunidade, para a nossa região, né? Uma satisfação enorme. E lógico que sempre que convidado a nos manifestarmos em algum tempo, estaremos aqui. Prazer, sucesso a você.
0: Obrigado.
1: Sucesso,
0: obrigado,
1: desejo mesmo, de coração. Sucesso.
0: Obrigado mesmo. São exatamente 9:02. Vou apenas dar um recado aqui, gente. A gente viu nesse final de semana muita movimentação de peregrino aqui em Bandeirantes, né? Muita movimentação, principalmente no período noturno, né? Muito, a gente visualizou, eu tive o prazer de visualizar essa movimentação da comunidade católica, né, indo ao Santuário São Miguel Arcanjo, mas o que eu tive aí o desprazer de visualizar uma obra que já era para ser realizada há muitos e muitos anos, que é aquele pedaço ali da Bela Vista até lá no São Miguel Arcanjo, né, que era uma passarela que era para ser feita há mais de anos e anos e até agora não saiu nem não sei nem se está no projeto para sair isso aí o quanto antes, mas é lamentável, né, quando eu saí de madrugada para dar uma volta, era por volta de 1:30, 2 horas da manhã, para ver os peregrinos, a gente se deparou com uma multidão de peregrinos subindo ali a BR-369 e no meio da BR. Vem um doido, né? Graças a Deus não aconteceu, mas vem um doido de lá para cá ou daqui para lá, no meio da BR. Gente, aí ia ser uma... Mas enfim, né? Graças a Deus não aconteceu, mas apenas aí um xiste, né, da questão, para as nossas autoridades correr atrás o quanto antes aí, porque muitos e muitos e muitos peregrinos estão vindo para Bandeirantes e nós precisamos regulamentar e colocar essa passarela ali o quanto antes, porque olha, é muito lindo a fé das pessoas, mas nós temos também que valorizar e aí também colocar que esse peregrino venha da melhor forma possível. Não deixe para depois o que pode ser feito hoje, porque amanhã pode ser tarde demais, não é verdade? 9:04, tá um toque para você que está acompanhando a nossa programação. A gente vai ficando por aqui, prometendo voltar amanhã, a partir das 8 horas da manhã. Até lá.
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minutos da nossa manhã, começando o nosso Casa e Companhia nessa segundona, 28 de setembro de 2026, o mês de setembro já se foi, né? Dia 28. Vamos juntos até o meio-dia com muita música pra você, ó. Milho Vaqueiro na nossa programação, começando bem, música nova, lançamento exclusivo pra você da nossa Casa FM. Ouve aí, bom dia! Nossa.

depois, música nova, nesta manhã de segunda-feira, 28 de setembro 2026. Vamos juntos onde quer que você esteja, em casa, no trabalho, no trânsito, nos levando de carona, no sítio, na chácara, na fazenda, enfim, onde quer que você esteja acompanhando a nossa manhã. Vamos juntos, tá? Para que você possa ir comigo, então fique à vontade. Vai lá, 999 20 40 10, 999 20 40 10.

0: Manda aí a sua mensagem, interage comigo e eu vou com você até o meio-dia.
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2: será que o amor venceu? A cantora Ana Castela foi flagrada em um show do ex-namorado Gustavo Mioto, levantando fortes suspeitas de uma reconciliação. O casal, que teve um relacionamento com idas e vindas, parece estar dando mais uma chance ao amor. Após algumas polêmicas e o término que deixou os fãs tristes, a aparição de Ana no show de Gustavo reacendeu a esperança de que os dois estão juntos novamente. Estamos de olho nesse romance.
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21: Olá, noveleiros! Chegamos nessa segunda-feira com seu resumo de novelas. Fique agora com o resumo de Iludida. Ásia descobre que Volkan negociou uma doação ao hospital em troca de sua saída e o confronta, revelando que sabe de seu acordo com Celso. Volkan, por sua vez, tenta afastá-la, pede que ela se mude para Istambul e ameaça seu suco. No hospital, o proprietário rejeita o suborno e decide manter Ásia, enquanto Deria é informada de que não será mais a médica-chefe. Enquanto isso, Turgay se aproxima de Ásia, despertando ciúmes em Volkan. E um leilão beneficente movimenta o hotel dos Guslio, com novos conflitos envolvendo Bahar, Genu e Derin. Ao levar Ali para casa, após os dois decorarem a árvore de Natal, Volkan encontra Celso que rondando a residência de Ásia e percebe que ele foi responsável pela tentativa de sufocamento contra sua ex-mulher. Furioso, Volkan ameaça o ex-presidiário e ordena que ele se afaste de Ásia, mas Celso exige o dinheiro que Volkan lhe deve e promete continuar incomodando a família. A Cia começa a desconfiar que o próprio Volkan esteja por trás dos ataques que sofreu e decide se afastar dele. Enquanto isso, Ali percebe a tristeza da mãe e promete passar o máximo de tempo possível ao lado dela durante o Natal.
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9:42 da nossa manhã. Vamos juntos! Onde quer que você esteja acompanhando a nossa programação, tudo de bom, hein? E aí, bacana? Suave? Como está sendo a sua manhã? Espero que excelentemente bem. Vamos juntos aqui nas ondas da nossa Casa FM, na nossa 87.7. Tá em casa, tá no trabalho, tá no trânsito, tá nos levando de carona, tá no sítio, tá na chácara, tá na fazenda. Enfim, onde quer que você esteja acompanhando a nossa manhã, bom dia pra você. Vamos juntos até o meio-dia, tá? Até o meio-dia, eu e você, você e eu, nas ondas da nossa Casa FM, tá? Quero aproveitar e mandar um forte abraço aqui pro pessoal que tá nos ouvindo nesta manhã, né? Alô, alô, Sérgio! Bom dia! Tá lá ouvindo a nossa manhã? Bom dia. Obrigado pelo carinho sempre com a gente, né? Bom dia, bom dia! Bom dia! Vamos juntos até o meio-dia. Você, é claro, quer mandar o seu alô? Quer mandar aí o seu recado? Fique à vontade, tá? Manda aí a sua mensagem e boa sorte pra você, é claro. Boa sorte porque daqui a pouquinho eu falo. É verdade, verdade, verdadeira. 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

0: amores, chegando por aqui, olha, tem fofoca já, viu? Hoje, segundona, 28 de setembro. Fábio Júnior colocando o treino em dia e fãs reagindo, muso. Fábio Júnior, de 72 anos, chamou a atenção nas redes sociais ao compartilhar um vídeo caminhando na esteira. Na publicação, o cantor perguntou aos seguidores: o exercício tá em dia? Bora cuidar da saúde, moçada. Nos comentários, as fãs de Fábio Júnior ficaram empolgadas com o momento. Treinando para ficar mais muso ainda. Se é que isso é possível, escreveu uma. Se cuida mesmo, a gente gosta de te ver saudável, reagiu outra. Está lindo, mas bora andar mais rápido um pouquinho, aconselhou a terceira. E tiveram muitos outros comentários, né? O Fábio Júnior continua lindo e eu apaixonadinha por ele desde sempre. É isso, gente. Ai, quando gira o mundo e alguém chega ao fundo. Eu volto já porque tem fofoca e tem gente emocionado com próximos capítulos de novela. Conto já pra você quem é.
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2: A Grécia surpreendeu a Alemanha e venceu por 1-0 pela segunda rodada do grupo A2 da Liga das Nações. O gol da vitória foi marcado por Corbelis aos 28 minutos do segundo tempo, após aproveitar uma sobra na entrada da área e finalizar rasteiro. A partida teve poucas oportunidades claras, com a Alemanha tendo mais volume no primeiro tempo, mas encontrando dificuldades para acertar o gol. O resultado marcou uma estreia amarga de Jürgen Klopp diante da torcida alemã. Depois do empate por 1-1 com a Holanda na primeira rodada, a seleção alemã segue com apenas um ponto e ocupa a terceira posição do grupo. Já a Grécia chegou aos 6 pontos e assumiu a liderança. Na próxima rodada, a Alemanha enfrenta a Sérvia em Munique, enquanto a Grécia recebe a Holanda.
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horas mais 4 minutos aqui na nossa manhã de segunda-feira, rapaz, o céu loucura, loucura, loucura, aqui na nossa programação da nossa Casa FM. Vamos juntos, onde quer que você esteja, em casa, no trabalho, no trânsito, nos levando de carona, tá no sítio, tá na chácara, tá na fazenda, enfim, vamos juntos aqui, você é claro, participando, mandando o seu alô, participe aí, faça a nossa manhã do seu jeito, até o meio-dia, Lúcia Escalada te faz companhia, tá? Manda aí a sua mensagem, vamos juntinhos, eu e você, você e eu, Mundo da Fama, acompanha aí.

já estamos de volta por aqui para falar de quem ama cuida. É, nas nossas fofoquinhas. Mas, na verdade, a gente quer falar do Pedro Alves, que chorou com novos capítulos, né? O poder da arte, gente. Intérprete de Fernando em Quem Ama Cuida, o ator Pedro Alves, de 33 anos, surgiu emocionado, né? Nos capítulos da trama da novela da TV Globo, escrita por Valcir Carrasco e Cláudia Souto. Quem ama, cuida. Acabei de ler umas cenas de Fernando e esse é o estado que a Cláudia Souto, Valcir Carrasco e colaboradores me botam como ator, iniciou ele. Tô me expondo muito aqui, mas é pra falar que assistam Quem Ama Cuida. Acho que a gente vai tratar de uns temas muito importantes e eu me sinto muito honrado de poder fazer o Fernando. Muito honrado. Concluiu ele, o Pedro Alves, no papel de Fernando em Quem Ama Cuida. Que, por sinal, tá um gato, né? Vamos ver o que é que vem por aí em Quem Ama Cuida. Quer saber mais? Eu já volto porque tem mais fofoquinha assim.

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6: Fique agora com o resumo de O Que a Vida Me Roubou. No meio da chuva, Nádia, chorando, grita a Vitor. Ele, desesperado, a deixa entrar em sua casa e a pede desculpas, confessando que a ama muito, eles fazem amor. Na Fazenda ao Monte, Macari informa Alessandro que Joventino está morto. José Luiz se nega a acompanhar Alessandro até Água Azul com o pretexto de encarregar-se da segurança da fazenda. José Luiz telefona para Loreto para dizer que Alessandro irá com o Capitão Robledo informar-lhe tudo o que se passa na fazenda e lhe pedir ajuda. Porém, se Renato não estiver livre, não haverá trato algum. Macaro informa José Luiz que seu amigo apareceu atirado próximo ao rio e que o agrediram brutalmente. Monserrat se surpreende quando descobre, ao abrir uma caixa onde guardava dinheiro, que foi roubada. Rosário e Monserrat suspeitam de Maria.
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18: 10 e 11 agora, grupo.

0: horas 22 minutos da nossa manhã. Bom dia. Segundona, 28 de setembro de 2026. Ora aí, a previsão do tempo. Olha, temperatura e a previsão do tempo para hoje, Bandeirantes e toda a nossa região, hein? A temperatura fica entre 18 e 34 graus. A umidade relativa do ar varia entre 49% e 89%. A precipitação acumulada é de 0%, ou seja, não há probabilidade de chuvas para hoje, Bandeirantes e toda a nossa região. O sol nasceu às 6h07, irá se pôr às 18h20. Os ventos na casa de 11 km por hora com rajadas, podendo chegar a 54 km por hora. Neste momento, nessa segunda-feira, 28 de setembro, os termômetros marcam aqui, em Bandeirantes, 25 graus.
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10: Menos é mais.
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0: você que tá aí acompanhando a nossa manhã, vamos juntos, tá? Em casa, no trabalho, no trânsito, nos levando de carona. Como é bom saber que você tá aí do outro lado do rádio, nos deixando ir junto com você, tá? Em casa, de boa, suave, tá no trabalho, nos levando de carona, hein? Oh, legal demais, hein? Nos deixando ir junto com você. Bom dia! Pra você que tá aí, ó, vamos juntinhos aqui com toda certeza. 10:40 da nossa manhã. Bom dia, bom dia, bom dia. Vamos juntinhos aqui nas ondas da nossa Casa FM. 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
2: aí! O cantor Zé Vaqueiro virou assunto nas redes sociais por um motivo inusitado. Seu jeito, digamos, peculiar de passar perfume. Um vídeo do artista aplicando a fragrância de uma forma nada convencional rapidamente viralizou e divertiu os internautas. Se a técnica funciona, a gente não sabe, mas a confiança do Zé Vaqueiro no método é inegável. A internet, claro, não perdoou e o vídeo se tornou um dos assuntos mais comentados do dia.
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0: já estamos de volta! Ludmilla se despede de Fragmentos e inicia nova era com EP inédito. Ludmilla está pronta para encerrar a era de Fragmentos e dar início a uma nova fase na carreira. A cantora vai reunir milhares de fãs em uma premiere especial nos cinemas de São Paulo e do Rio de Janeiro para a exibição de Fragmentos. A experiência ao vivo, registro audiovisual do espetáculo, que também antecipa o álbum completíssimo. A premiere será realizada em parceria com a Vivo e também Apple Music e dará ao público acesso antecipado ao projeto antes de sua estreia na plataforma. Mais informações sobre a experiência serão divulgadas nos próximos dias pelo aplicativo Vivo e pelas redes sociais da marca. E aqui também a gente conta tudo. Bem, depois do encerramento de Fragmentos, chega o fervo da Lud. Novo projeto que marca uma nova etapa musical da artista com EP inédito. A novidade também vai além da música e promete movimentar o verão até o carnaval, com ações e experiências, além de blocos do fervo da Lud, já confirmadíssimos no Rio de Janeiro e também em Salvador. Não é frevo não, viu gente? É fervo mesmo. Isso aí, fervo da Lud, vem aí. Então daqui a pouquinho eu volto porque a gente fofoca mais aqui, tá?
1: Horas mais 48 minutos aqui na nossa manhã, 10 horas mais 48 minutos na nossa Casa FM. Bom dia, bom dia, bom dia. Alô, Claudião.
2: Bom dia, José Luiz Escalada. Bom dia, os ouvintes do Estúdio Casa FM 87.7. José Luiz Escalada.
1: Oi.
2: Manda para mim, Roberto e Merim, A Noite do Nosso Amor. Ofereço para todos os ouvintes do Estúdio Casa FM. Ótima segunda-feira abençoada para todos. Que Deus abençoe o dia de vocês. Tchau, tchau.
1: Valeu, Claudião. Seu pedido é uma ordem. Vai acompanhar agora. Ouve aí, A Noite do Nosso Amor. Vamos.

0: 2 minutos da nossa manhã. Lauana Prado, né? Transcendente aqui na nossa manhã. Bom dia, uma excelente segunda-feira pra você. Vamos juntos, onde quer que você esteja, em casa, no trabalho, no trânsito. Obrigado por nos deixar ir junto com você, tá? Nos deixar fazer parte da sua manhã. Alô, Rafael, tá acompanhando a nossa programação também. Bom dia! Fofoca aí, ouça na nossa 87.7.
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1: O amor está no ar para Sasha Meneghel. A filha de Xuxa abriu seu álbum de fotos em Nova York e ganhou uma linda declaração romântica do marido. O casal, sempre discreto, mostrou um pouco da intimidade e do carinho que os une. As imagens encantaram os seguidores que celebraram a felicidade da designer. Sasha e o marido provam que o amor verdadeiro pode ser celebrado de forma simples e cheia de afeto.
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0: Fique agora com um resumo de Por Você. Zé descobre que Juarez foi o responsável pelo acidente de Bela e Julie e revela ao feirante que conseguiu incriminar um rival dele para pagar pelo crime. Lee ajuda na comemoração do aniversário de Julie e Bela e as crianças agradecem. Leandra afirma a Vanessa que aceita compor o conselho do hospital desde que a mãe não interfira no setor beneficente de Bela. Peixe conversa com Gabriel e decide voltar a morar com Bela e seus irmãos. Leandra se aconselha com Pérola. Hannah se irrita com cobrança de Silvia na aula de balé. Toy conta a Mike que Leandro o convidou para tomar um café. Mike é surpreendido pela chegada de Suellen à feira, que monta uma barraca para vender roupa. Melinda propõe que Próspero e Clemente integrem o time de voluntários do hospital. Leandra conversa com Toy e decide aceitar o convite de Vanessa. Juarez consegue uma arma. Gabriel conta a Bela que o assassino de Julie está preso. Juarez encontra o corpo de Zé na oficina.
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2: 11 horas 9 minutos na nossa manhã. Ícaro e Gilmar, metade vagabundo.

0: 11h15 agora.
1: Bom dia. Ele chegou pra mim e contou que ele tinha traído a esposa, mas ele contou pra ela. 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

Traia Véia Romântica aqui na nossa manhã. Bom dia pra você que nos deixa ir junto contigo nessa manhã de segundona. Vamos juntos em casa, no trabalho, no trânsito, nos levando de carona, enfim, onde quer que você esteja. Obrigado pelo carinho sempre com a nossa 87.7, tá? Olha, deixa eu aproveitar e dar um toque muito bacana pra você que tá aí acompanhando a nossa manhã. 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

0: já estamos de volta aqui. Olha só quem tá movimentando as redes sociais aí, aproveitando o dia de folga. Lá na Praia do Rio de Janeiro, exibindo corpão tatuado. Não é o nosso peão, gente. É o Xamã, o rapper Xamã. Aproveitou o dia de folga para curtir uma das praias do Rio de Janeiro, né? O rapper Xamã aproveitou o dia de folga para curtir uma das praias do Rio de Janeiro. O artista que recentemente se apresentou no Rock in Rio, agora se prepara para um novo desfile na carreira. Mergulhar na comédia em uma produção da Netflix, viu? A gente já tá adiantando alguma coisa por aqui, então vocês podem esperar, porque vem mais de Xamã na Netflix dessa vez, gente, ó, é comédia. Eu agora sim quero ver ele como comediante. Ah, será que vai? Que vai, vai, né? A gente não sabe se rola. Então, aliás, que rola, rola. A gente não sabe se pega. Eu volto já já com a nossa última pra hoje, viu? Fica aqui, ó.
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0: Fique agora com um resumo de Quem Ama Cuida. No evento em homenagem a Arthur, nem se apresenta Adriana Brandão como a nova sócia da joalheria, para a surpresa de todos. Tiago não aceita se unir a Pilar e deixa a tia preocupada ao cogitar a possibilidade de vender sua parte da sociedade para Adriana. Silvana comenta com Tiago que ficou surpresa ao saber que nem se conhece Adriana. Adriana comunica a Ingrid que contratou um auditor para fazer auditoria na joalheria. Pilar convoca Tom para uma missão contra Adriana.
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2: 11:29, turma.

Bom dia pra você, vamos juntos com toda certeza, tocando tudo o que você gosta de ouvir aqui nas ondas da nossa 87.7, tá? Eu vou para o nosso apoio cultural, antes tem o Mundo da Fama, né? E após tenho pra vocês aí as velhinhas que continuam dando aquele talentaço legal e não é tão velhas assim, né? Hoje nós vamos um pouquinho mais recentes aí, tá? 11h41, a gente volta já.

0: Oi, já estamos de volta, trazendo a nossa última, ela, Rainha Anitta, apresentando show especial em noite de coroação na Grande Rio. Isso mesmo, Anitta realizou um show especial minutos antes de ser coroada Rainha de Bateria da Grande Rio na quadra da agremiação. A cantora performou sucessos da era Equilibrium e foi recebida por seus fãs com muitos aplausos. Isso mesmo, a Anitta foi coroada no domingo como Rainha de Bateria da Grande Rio e assumiu o posto que foi ocupado por Virgínia Fonseca no Carnaval 2026. A cantora recebeu o título na quadra da escola em Duque de Caxias e prometeu voltar em grande estilo à Marquês de Sapucaí após 10 anos. E vamos esperar esse momento tão marcante da Anitta, que também discursou após ser coroada Rainha de Bateria da Grande Rio. Então, vem Anitta aí, 2027. E olha, a Anitta falou que é a realização de um grande sonho, viu, gente? E ela vem com tudo aí, viu? Como Rainha de Bateria da Grande Rio pro Carnaval 2027. É isso, a gente fica por aqui de volta. Amanhã fofocando mais, tá? Beijos! Tchau, tchau!
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9: O CRB venceu o Cuiabá por 3-0 no estádio Rei Pelé pela 30ª rodada da Série B. O confronto era direto na briga pelo G6, já que as equipes estavam separadas por apenas 2 pontos antes da partida. O CRB vinha de derrota para a Ponte Preta, enquanto o Cuiabá chegava embalado pela vitória por 3-0 sobre o Náutico. Com o resultado, o CRB soma 48 pontos e ganha força na disputa pelas vagas de acesso, enquanto o Cuiabá permanece com 43 pontos. A equipe alagoana agora volta as atenções para o duelo contra o São Bernardo, fora de casa, enquanto o Cuiabá recebe a Ponte Preta na próxima rodada.
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10: 11 horas mais 49 minutos. Galerinha, tô tirando meu timinho de campo, vou ficando por aqui, prometendo voltar amanhã, a partir das 7h25, após horário eleitoral gratuito, tá? Vou ficando por aqui, aquele abraço mesmo do tamanho do Brasil. Tchau, tchau, se cuidem, sejam felizes. As velhinhas que continuam dando aquele talentaço legal, como eu falei, né? Não tão velho.

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5: 12 horas e 29 minutos.

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12: 12 horas e 36 minutos.

0: Em Bandeirantes, 31 graus.
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2: Estúdio Casa, 1 hora e 6 minutos.

queridos Jorge Matheus, meus queridos Guilherme Santiago.

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Boa noite, gente! Gente, que energia maravilhosa, gente!

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1: Complicada demais essa, hein?
2: Demais, moleque.
1: Canta aí, ó.

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7: 2 e 4.
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hora para você aparecer, tanto dia para você me mandar uma mensagem. 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

0: em Bandeirantes. 32 graus.
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0: Sérgio Marques.
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Boa tarde, meus amigos, minhas amigas, começando o Top Show para vocês, aqui pela minha, pela sua, pela nossa Casa FM 87,7. Vamos juntinhos até às 17 horas, música, informação, entretenimento. Hoje tem assuntos muito interessantes para vocês, viu? Então fiquem ligadinhos aqui na nossa programação. Agradecer sempre a vocês que estão sintonizados, né? Sempre grudadinhos, tanto pelo rádio, quanto pelo aplicativo no celular, pelo site. Obrigado, obrigada mesmo pelo carinho. E agradecer também aos apoiadores culturais. 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Bom, o Dicas de Saúde, vamos falar de um assunto que poucas pessoas sabem o significado do nome dele. Muita gente tem medo, mas você sabe muito bem o que é gerascofobia? Gerascofobia. Hoje nós vamos falar sobre o medo de envelhecer, tá bom, gente? Então é um assunto muito bacana na nossa programação do Top Show de hoje. Também tem curiosidades. Hoje é o Dia Internacional do Acesso Universal à Informação. Também assunto bem bacana para vocês. E hoje estamos filosofando, sociologando, tudo hoje. Hoje tem filosofia, tem sociologia, tem informação, tem tudo de bom para vocês, viu? Então fique ligadinhos. Também tem mensagem para encerrar o programa de hoje, viu? Então fiquem sempre ligadinhos aqui na nossa Casa FM. São 15 horas 9 minutos. Vamos começar a programação com ela, Ivete Sangalo, dançando. Gente, tá voltando todos os clássicos, né? O pessoal tá regravando tudo novamente, ó. Dançando, Ivete voltando com tudo. Zé Neto Cristiano, Cadeira Cativo, Eurythmics, Sweet Dreams. Sejam muito bem-vindos. O Top Show está no ar.

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Estamos de volta, são 15 horas e 23 minutos. E só para avisá-los que hoje o nosso Dicas de Saúde é um assunto muito interessante, tenho certeza disso, viu? Porque nós vamos falar sobre uma fobia que muitas pessoas têm, eu acho que uma boa parte da população tem essa fobia, que é a gerascofobia, que é o medo de envelhecer. Tem muitas pessoas que entram naquela paranoia de envelhecer, do que vai acontecer, né? Já está, como se diz, já está há 20, 30 anos, né? Pensando. Então a gente tem que falar sobre isso, sobre essa fobia, sobre os cuidados. Tem como mudar isso? Lógico que tem, tudo tem tratamento, né? Mas nós vamos falar sobre isso porque é um assunto pouco comentado. Então vale a pena a gente tá dando esse toque para todos vocês, tá bom? Daqui a pouquinho no Top Show. 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

E para quem não sabe também, hoje é o Dia Mundial da Luta contra a Raiva, viu? Data de conscientização e prevenção contra a doença. Por isso que a gente fala aqui, né, a doutora Bibiane sempre fala aqui para vocês da vacinação em dia para o seu animalzinho, viu, gente? Então, hoje é o dia de luta contra a raiva. Então, coloca a vacinação em dia. Tá aqui o alertinha para vocês. Deixa a vacinação dos seus cãezinhos, dos seus gatinhos em dia para que não acometa essa doença, tá bom? Tá aí a diquinha básica hoje para vocês aqui, rapidinha. Não é a dica de saúde, mas é uma dica, né, para os seus pets, combinado? 15 horas 27 minutos, vamos com o Lancinho, turma do pagode chegando na área. Cleiton Romário, calma aí, campeão. E Anitta com Shakira, choca, choca. Daqui a pouquinho eu tô de volta.

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Estamos de volta, são 15 horas 40 minutos. Daqui a pouquinho, dicas de saúde para vocês, tá? Hoje nós vamos falar mais pro lado de saúde mental. Combinado? 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Bom, gente, tô meio complicado aqui. 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Bom, gente, hoje no nosso Dicas de Saúde, nós vamos falar de algo que é pouco mencionado, mas muito questionado pela população. Com certeza que é o medo de envelhecer. E o medo de envelhecer, ele acaba se tornando uma fobia. Então, você já ouviu falar da gerascofobia? Essa é uma fobia que consiste no medo irracional de envelhecer e que, portanto, está bastante associada aos padrões estéticos impostos pela sociedade. Afinal, as pessoas estão cada vez mais obcecadas pela juventude e, para isso, recorrem a procedimentos estéticos cada vez mais invasivos. Além disso, a gerascofobia também tem forte relação com o medo de ter a saúde física e a autonomia comprometidas com o envelhecimento. Apesar de o termo não ser muito conhecido, essa fobia existe e é real. Então, nós vamos falar sobre o que ela é, gente. Ela consiste, como eu disse para vocês no início, do medo irracional e exagerado de envelhecer. Assim como outras fobias, ela é capaz de causar ansiedade no indivíduo quando esse imagina as possíveis transformações que sofrerá com o passar dos anos. Então, dentre essas mudanças que incomodam estão transformações físicas, medo de perder a autonomia,
medo de viver em uma instituição longa permanência, medo de se tornar dependente de outras pessoas, alterações na saúde, como surgimento de doenças. Então, gente, é importante saber que a gerascofobia não é um simples receio do futuro na terceira idade. Ela causa crises de ansiedade e outras condições mentais e físicas que iremos falar no decorrer, viu? Não existe causas específicas para explicar a gerascofobia. Afinal, apesar de boa parte das pessoas temerem a chegada da terceira idade, isso não é suficiente para o desencadeamento de uma fobia. Nesse sentido, acredita-se que a gerascofobia surge de uma combinação de fatores como padrão de beleza imposto pela mídia, que supervalorizam a juventude, etarismo, que é discriminação baseada na idade, medo do desconhecido, algum evento traumático sofrido no passado, o medo de ficar sozinho, existência de outras condições mentais, né, como ansiedade, que já falamos, depressão ou também algum transtorno de personalidade. E quais são os sintomas? Para vocês prestarem bem atenção, gente. Além das crises de ansiedade, o medo irracional, tem o isolamento social, alterações nos batimentos cardíacos, tremores, sudorese, dores de cabeça, náuseas e tonturas, dor ou aperto no peito, confusão mental, afastamento da realidade, realização de procedimentos estéticos exagerados para rejuvenescer, boca seca, ataque de pânico. E tem tratamento, gente, a gerascofobia? Sim, é possível tratar por meio de psicoterapia. Nela, o psicólogo encorajará, né, o paciente a enfrentar o seu medo. Apesar de doloroso no início, isso ajudará a reduzir ou eliminar os sintomas da fobia. Além disso, o médico vai poder tentar compreender a causa da gerascofobia, se é um trauma, por exemplo, para também tratá-la. Além disso, o uso de medicamentos também pode ser indicado para aliviar os sintomas, como a ansiedade e a irritabilidade. Nesse caso, a prescrição deve ser realizada pelo médico psiquiatra, tá? E a gente tem que saber, né, lidar, né, com a velhice, né? Esse medo que a gente tem de envelhecer é uma realidade. Só que muitas pessoas, devido ao que a sociedade hoje em dia pede, vai ficando medo exagerado, a pessoa vai ficando obcecada por aquilo. E isso faz um mal, né? E existem, né, outras formas para lidar com esse medo, né? Tem que pesquisar, né, e se informar mais sobre a terceira idade, como que é a vida na terceira idade, manter, né, a atenção e o foco no presente, né, não ficar viajando para daqui 10 anos, 20 anos não, tá? Pensa no futuro agora, no futuro não, no presente agora. Não idealize a juventude, né, como forma de vida, né? As pessoas que têm medo de envelhecer, elas ficam muito focadas, né, idealizam a juventude como se ela fosse um período totalmente isento de problemas, né? Não adianta. A casca tá rejuvenescida, mas por dentro você tá completamente destruído, não é verdade? Com aquele medo ainda, né? Onde você vai fazendo procedimentos, mas nunca vai tá bom. Pratique o autocuidado que é necessário, viu? Atividades físicas, praticar hobby, fazer terapia, cuidar da alimentação, não beber em excesso. Enfim, gente, tem muitas coisas que são necessárias. Evitar, como eu já disse, procedimentos estéticos em excesso, né? O pessoal que é viciado. Faça amizade com pessoas de diferentes idades. Procure aprender coisas novas. Tudo isso é importante, viu, gente? Porque não é brincadeira. Ter o medo de envelhecer, a gente ter o medo de ficar mais velho, é natural. Aquela preocupação, ai, como que vai ser a minha velhice? Só que a gente não pode fazer isso um hábito constante. Tem gente que fica 24 horas martelando e fica se olhando no espelho e fica tentando entender o porquê dessa ruga, o porquê disso, o que... Gente... Tudo é questão de controle. Se você está passando por essa situação,
procure um psicólogo, procure um psiquiatra, né? Faça um tratamento, né? Para um terapeuta, tudo para ter uma orientação adequada para você ter qualidade de vida, porque envelhecer é natural de cada um de nós. Então que saibamos envelhecer de forma saudável, tá bom? Sem paranoias, tá joia? 15 horas 51 minutos, vamos com Amo Maloqueiro, Rafa Júnior, Coração na Cancela, Os Barões da Pisadinha. E tem muito mais aqui no Top Show. Fiquem ligadinhos. 15 horas 51 minutos.

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São 16h05. 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

E no próximo bloco tem curiosidades para vocês. Hoje é o Dia Internacional do Acesso Universal à Informação. O que falar sobre isso, gente? Informação, desinformação, informação falsa. O acesso por si só não basta, viu? Então, nesse mundo digital repleto, né, de tantas e tantas in e desinformações, a gente vai falar sobre o que tem que ser feito, né? Qual é o papel do acesso à informação no combate a essa desordem, né, que anda acontecendo. O pessoal anda muito indo atrás de fake news, de coisas que não andam acontecendo, esses grupinhos de WhatsApp, que é uma coisinha de louco, né? Então, a gente vai falar sobre isso no próximo bloco, tá? Então, a gente vai ficar ligadinho porque é um assunto importante e de alerta pra vocês, tá joia? Agora vamos com o Panda Baqueado, Léo Foguete, o menino foguetinho que tá decolando no Dança, vocês viram ontem? Coisa de louco. Teremos a música Deixo e Country Beat com a Mari Fernandes, um peão desse. São 16 horas, 10 minutos.

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Estamos de volta com o Top Show, 16 horas 22 minutos. 4 horas 22 minutos. Daqui a pouquinho tem curiosidades para vocês, viu? Vale a pena você ficar atento. E agora, vamos com o apoio cultural.

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Bom, gente, vamos com curiosidades, porque hoje, dia 28 de setembro, é o Dia Internacional do Acesso Universal à Informação. E nesse mundo, né, em que vivemos, né, nesse mundo digital repleto de informação, desinformação, informações falsas, o acesso por si não basta, né? As pessoas também precisam de informação atempada e fidedigna. Então, a informação pública atempada e credível pode fortalecer a confiança, apoiar decisões informadas e ajudar as pessoas a participar de forma significativa na sociedade. E esse ano, né, o Dia Internacional do Acesso Universal à Informação, ele vai ter como tema preservando a integridade da informação na era digital, né? O papel do acesso à informação no combate à desordem informacional, viu, gente? Então, vai ter uma convenção, para quem não sabe, e eles vão centrar em preservar a integridade da informação na era digital. O papel, né, como eu já disse para vocês, o dia explora como o acesso a informações oficiais confiáveis, a divulgação proativa, a literácia mediática e informacional,
os dados, né, fidedignos, né, e as tecnologias digitais podem contribuir para um ambiente de informações mais saudáveis, viu? Vai acontecer, então, já está acontecendo uma conferência global, né, que marca esse dia, né, que começa hoje e está sendo organizada pela Unesco em colaboração com o governo de Serra Leoa. Está sendo realizado na Serra Leoa, né? Agora, para quem não sabe quem é a Unesco, né? A Unesco, ela monitora o progresso, né, na adoção e implementação de garantias de acesso público à informação. Ela está cuidando disso, tá bom, gente? E o que queremos dizer quando falamos em acesso universal à informação? O acesso universal à informação significa que todos têm o direito de procurar, receber e transmitir informações. Esse direito é parte integrante do direito à liberdade de expressão. Os meios de comunicação desempenham um papel crucial ao informar o público sobre assuntos de interesse, mas também dependem da capacidade de buscar e receber informações. Portanto, o direito ao acesso universal à informação está ligado ao direito à liberdade de imprensa também. Lembrando que é informação verdadeira, viu, gente? Por isso que eu sempre falo para vocês, pesquisem tudo aquilo que vocês têm dúvidas. Ah, eu recebi uma informação no grupo da família do WhatsApp. Procura saber certinho, procura jornais sérios, programas de rádio com credibilidade, jornais que estão divulgando matérias, sites de credibilidade, não vá indo à torto, à direita, porque hoje em dia, principalmente com a inteligência artificial, tudo é muito, muito feito para enganar a pessoa, né? Deixar a pessoa em dúvida naquilo que está sendo transmitido, daquilo que está sendo passado por você, principalmente nas redes sociais. Por isso que tem que tomar todo cuidado. Informação, sim. Desinformação, informação falsa, de jeito nenhum, tá? Por isso que existe essa data de hoje, que é para combater as desinformações, né? Para mostrar que realmente nós precisamos ser informados com credibilidade, tá? É um alerta para vocês, tem que ficar ligadinho, porque o que mais tem nos dias de hoje são pessoas tentando prejudicar as outras usando argumentos falsos. Então tem que tomar cuidado muito sério com isso, em todas as áreas da vida, tá? Política, religião, trabalho, diversão, tem que tomar cuidado com muita coisa, tá bom? São 16 horas 30 minutos, vamos com Kaique Alessandro, Largado Recente, Léo Santana, Eu Me Apaixonei, e Paula Fernandes com a Simone Mendes, Circo, e daqui a pouquinho tem mensagem pra vocês.

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Estamos de volta com a nossa mensagem de hoje. A vida não é um problema a ser resolvido, mas uma realidade a ser experimentada. Muitas vezes passamos os dias correndo atrás de um destino final, como se a felicidade estivesse guardada na linha de chegada. Esquecemos que a linha de chegada é a mesma para todos nós e que o verdadeiro valor não está no topo da montanha, mas em cada lição aprendida durante a escalada. Viver é aprender a equilibrar as expectativas e a realidade. É entender que o ontem já se transformou em memória e o amanhã é apenas uma promessa. Tudo que realmente nos pertence é o agora. E no momento presente que temos o poder de sorrir, de estender a mão a alguém, de recomeçar e de mudar o rumo da nossa própria história. Nessa caminhada, os dias difíceis são inevitáveis. No entanto, são justamente as tempestades que nos ensinam a valorizar os dias de sol. As cicatrizes que carregamos não são marcas de vergonha, mas medalhas de sobrevivência que provam que fomos mais fortes do que aquilo que tentou nos derrubar. A dor educa, a perda ensina a valorizar e os erros nos mostram novos caminhos. Então, não se cobre tanto por não ter todas as respostas. Ninguém as tem. Permita-se apenas ser humano. Falhar, aprender, perdoar e, acima de tudo, ter a coragem de recomeçar sempre que um ciclo se fechar. Olhe ao seu redor com mais gratidão. Cultive os afetos sinceros, viva com leveza e lembre-se de que a beleza da vida está escondida na simplicidade dos pequenos detalhes diários. E aí, tá achando que a sua vida é um problema? Não é, não. A gente tem que experimentar a nossa realidade e tirar proveito de tudo, né? Coisas boas, coisas ruins, mas tirar proveito, né? E a gente fica tão preocupado com o amanhã, tão preocupado com o futuro, tão preocupado, que a gente esquece tanto do nosso presente. A gente esquece de resolver o agora. Porque a gente fica protelando, né? E não é assim. A gente tem que ir aprendendo a equilibrar a nossa vida com mais discernimento, né? Não criar tantas expectativas, né? Não ficar tão eufórico, tão desesperado com as coisas. Porque a vida tá aí, gente, para nos ensinar que não vale a pena, né? A gente tem que viver o agora de uma forma única, sem desespero. Então relaxa sua vida, né? Relaxa sua cabeça, relaxa os seus sonhos, porque tudo tem o tempo certo. Nada acontece por acaso, tá? Tudo tem o tempo certo. Está escrito Maktub, tá bom? 16 horas e 50 minutos. Quero agradecer a todos que ficaram ligadinhos aqui na programação, curtindo o Top Show comigo. 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
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Vou encerrando aqui, aproveitar e mandar um abraço, porque tá, quem ouvir agora há pouco curtindo a nossa programação, seu Wilson, a Josi, a Dinha, estão ligadinhos lá pelo celular, pelo aplicativo Curtindo a Casa FM, tá bom? Obrigada pelo carinho de vocês, tá? 16 horas 51 minutos. Vou encerrando por aqui com Rick Renner, Ao Lado de Deus, Simone Simaria, Amoreco, Lucas e Rodrigo, Cara de Serenata. Gente, eu volto amanhã a partir das 15 horas, tá bom? Amanhã é terça, como dizia meu avô, amanhã é terça. Terça-feira tô aqui, então, às 15 horas, com mais um Top Show direto do Estúdio Casa FM. Beijo no coração, que Deus abençoe a todos vocês, muita luz, muito discernimento, tá bom? E eu volto amanhã. Tchau, tchau.

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2: Olá, meu amigo, olá, minha amiga ouvinte. Estamos juntos para mais uma semana, segunda-feira. Eu sou o Padre Ezequiel, desejo a você graça e paz. Que esta semana seja uma semana de bênçãos e de realizações para todos nós. Vamos rezar juntos para colocar nas mãos de Deus as nossas atividades, a nossa família, o nosso trabalho, para sempre mais aumentarmos a nossa confiança nele. É a sua oração do fim de tarde. O pensamento do dia é este: não critique. Procure antes colaborar com todos sem fazer crítica. A crítica fere e ninguém gosta de ser ferido. Procure corrigir os outros através de seu próprio exemplo. Meditemos a canção.

0: Vamos rezar juntos. O anjo do Senhor anunciou a Maria, e ela concebeu do Espírito Santo. Ave Maria, cheia de graça, o Senhor é convosco. Bendita sois vós entre as mulheres, e bendito é o fruto do vosso ventre, Jesus. Santa Maria, Mãe de Deus, rogai por nós, pecadores, agora e na hora da nossa morte. Amém. Eis aqui a escrava do Senhor, faça-se em mim segundo a vossa palavra. Ave Maria, cheia de graça, o Senhor é convosco, bendita sois vós entre as mulheres, e bendito é o fruto do vosso ventre, Jesus. Santa Maria, Mãe de Deus, rogai por nós, pecadores, agora e na hora de nossa morte. Amém. E o Verbo se fez carne e habitou entre nós. Ave Maria, cheia de graça, o Senhor é convosco, bendita sois vós entre as mulheres, e bendito é o fruto do vosso ventre, Jesus. Santa Maria, Mãe de Deus, rogai por nós, pecadores, agora e na hora de nossa morte. Amém. Rogai por nós, Santa Mãe de Deus, para que sejamos dignos das promessas de Cristo. Oremos. Derramai, ó Deus, a vossa graça em nossos corações, para que, conhecendo pela mensagem do anjo a encarnação do vosso Filho, cheguemos por sua paixão e cruz à glória da ressurreição. Por Cristo nosso Senhor. Amém. E sobre todos vocês, quero invocar a bênção de Deus. Por intercessão de Nossa Senhora, Nossa Mãe, desça sobre a sua casa, a sua vida, o seu trabalho, especialmente aquilo que precisa de resolução nesta semana. Desça a bênção que Deus quer dar. Em nome do Pai, do Filho e do Espírito Santo. Amém. Obrigado por estar conosco. Procure as nossas redes sociais, Padre Ezequiel, YouTube, Instagram, Facebook. Um grande abraço e até amanhã.
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3: 6 horas e 11 minutos.
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3: Estúdio Casa, 7 horas e 1 minuto.

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1: Quem tem dinheiro em casas de apostas vai receber informações do governo federal sobre como e quando pedir a devolução dos valores.
0: Os avisos serão enviados pela caixa postal do gov.br e também pelo WhatsApp para orientar os usuários sobre os procedimentos e os prazos.
1: Pelas novas regras, os valores devem ser devolvidos diretamente pelas casas de apostas até 5 de outubro. Em alguns casos, a restituição será feita por instituições financeiras, com prazo até 14 de outubro.
2: As empresas têm até o dia 5 de outubro, próxima segunda-feira, para retirar as propagandas do ar, inclusive de patrocínios. Dia 5, também, às 11:59 da noite, é o prazo para retirada voluntária dos valores pelos apostadores. A partir de terça-feira, dia 6, os sites e aplicativos de apostas saem do ar. Entre os dias 7 e 8 de outubro, as bets devem informar as instituições financeiras os saldos remanescentes discriminados por CPF. E de 9 a 14 de outubro finaliza o prazo para devolução dos saldos aos apostadores pelos bancos. A partir do dia 14, se houve qualquer obstáculo para devolução dos valores, os saldos serão repassados à Caixa Econômica Federal, que receberá os recursos e vai providenciar a devolução aos apostadores. Luciana Colares de Holanda para a Voz do Brasil.
0: E também está sendo feita a operação contra as bets que não eram regularizadas, as ilegais.
1: Já foram retirados do ar 506 sites suspeitos de oferecer apostas de forma irregular no Brasil.
0: A ação foi feita pelos Ministérios da Justiça e Segurança Pública e da Fazenda, que monitoram plataformas sem autorização para funcionar no país.
1: Levantamento também identificou 43 canais e grupos ativos no Telegram relacionados à divulgação de apostas e jogos de cassino online. Juntos, eles ultrapassam os 202 mil integrantes.
0: A iniciativa faz parte de um trabalho para interromper o acesso a plataformas que operem sem autorização e impedir que novos endereços sejam usados para oferecer apostas ao público brasileiro.
1: Uma questão de saúde mental.
0: Assim, o governo federal definiu a onda de vício em apostas online, as bets, que foram proibidas na semana passada em todo o país.
1: Transtornos e até mesmo casos de suicídio entre os jogadores tornaram o problema mais que uma questão financeira, segundo o Ministério da Saúde.
0: Mesmo com a proibição, o SUS segue oferecendo atendimento para os afetados.
3: Em 2022, o homem que vamos chamar de Reinaldo foi apresentado a uma plataforma de apostas de times de futebol. Ele gostou do que até então considerava uma brincadeira inofensiva, mas aos poucos, Reinaldo foi se afundando nas apostas online. Chegou ao ponto de comprometer a renda da casa e pegar empréstimos para tentar cobrir os rombos causados pelas bets.
4: Eu cheguei a pegar um empréstimo no banco de R$7.000, botei uma banca e no outro dia eu já tinha perdido os mesmos R$7.000. E eu fiz isso não foi uma vez, foram em outras vezes também.
3: Após 4 anos de vício, Reinaldo teve um princípio de infarto e entendeu que era hora de procurar ajuda.
4: Nesse dia eu tive uma virada de chave, assim, no sentido de que eu pensei, ou eu paro ou eu acabo com a minha vida.
3: Entre maio e junho, 50 milhões de brasileiros apostavam em bets, segundo pesquisa da Confederação Nacional de Dirigentes Lojistas e do Serviço de Proteção ao Crédito. De acordo com o estudo, que considerou apenas as capitais, 43% dos apostadores já deixaram de pagar contas essenciais, como água e luz, ou abriram mão de lazer por conta dos jogos. Merula Borges, especialista em finanças da Confederação, diz que o vício não prejudica apenas os apostadores, mas a própria economia do país.
5: Ultimamente, só os custos negativos de saúde e no comércio ficam no Brasil, enquanto a maior parte do lucro acaba indo para fora, com empresas que estão instaladas fora, que não geram emprego.
3: Os efeitos colaterais das bets extrapolam as finanças. Um dos principais motivos para a proibição dos jogos no Brasil, segundo o governo federal, é que o vício se tornou um problema de saúde pública. Quadros como ansiedade, depressão, alterações no sono e no humor são associados associados ao transtorno do jogo. Segundo a OMS, a Organização Mundial de Saúde, o risco de morte por suicídio é 15 vezes maior entre pessoas que estão nessa condição. Entre 2018 e 2025, os atendimentos no SUS ligados a jogo e problemas com apostas cresceram 140%. O ministro da Saúde, Alexandre Padilha, lembra que as pessoas afetadas podem recorrer ao SUS para buscar ajuda.
6: A gente oferece hoje já teleatendimento para as pessoas que, por vergonha, por estigma ou por dificuldade de acesso, não procuram uma unidade de saúde presencial. Então elas podem acessar, vão continuar acessando através do Meu SUS Digital. Nós vamos continuar oferecendo os atendimentos presenciais.
3: Desde que entrou no ar, em dezembro de 2025, a plataforma de autoexclusão do governo federal registrou o pedido de bloqueio do CPF em sites de bets de mais de 1.300.000 pessoas. 51% dessas pessoas declararam relação direta com a saúde como motivo para a autoexclusão. Reportagem Luana Karen.
1: Está em vigor uma nova etapa do programa de renegociação de dívidas do governo.
0: Nas fases anteriores, a União dava uma garantia aos bancos para que eles dessem descontos. Agora o governo vai adquirir a carteira de débitos.
1: Os descontos devem começar a ser repassados aos devedores a partir de fevereiro de 2027. Entenda como vai funcionar com Pablo Mundim.
7: Uma nova etapa do programa de renegociação de dívidas, o Desenrola, prevê a compra pelo governo federal de carteiras de dívidas de pessoas físicas. A medida provisória estabelece descontos de no mínimo 90% para dívidas de até 10 mil reais. O ministro do Planejamento e Orçamento, Bruno Moretti, explica quais dívidas poderão ser incluídas no programa.
8: As dívidas em atraso de um período de 2 a 4 anos e meio, mais ou menos, porque a partir de 5 anos essas dívidas prescrevem.
7: Na prática, bancos e demais credores poderão oferecer suas carteiras de dívidas em leilões. Será selecionada a instituição que oferece o maior desconto. Depois da compra, o consumidor poderá quitar o saldo restante à vista ou parcelar a dívida. Os juros e as demais condições de pagamento ainda serão definidos pelo Conselho Monetário Nacional. A economista e professora da FGV, Carla Beni, fala sobre a diferença dessa medida para outros programas de renegociação.
9: A mudança desse modelo é que o cidadão vai dever para o Tesouro Nacional. Então, o Tesouro que vai fazer toda a negociação com o banco e vai comprar os lotes pelo maior desconto possível.
7: A economista da FGV, Carla Beni, também orienta os consumidores sobre os cuidados para evitar um novo endividamento.
9: O importante é que a pessoa já comece a fazer uma programação, já vai tentando já juntar algum valor. Numa situação ideal, ela quitaria essa dívida à vista para não continuar com outra dívida. Mas se ela precisar parcelar, é importante que essa parcela caiba no orçamento, para que ela não se frustre novamente.
7: O cronograma prevê o chamamento dos credores em novembro, a apresentação das propostas em dezembro e a homologação em janeiro. A previsão é que os contratos sejam assinados e os descontos comecem a ser repassados aos devedores em fevereiro de 2027. Para acompanhar as próximas etapas e saber como participar, o consumidor deverá consultar os canais oficiais do programa, que ainda serão divulgados. Reportagem Pablo Mundim.
0: O Setembro Verde chama a atenção para a importância da doação de órgãos.
1: E nós conversamos com a coordenadora geral do Sistema Nacional de Transplantes do Ministério da Saúde, Patrícia Freire, sobre a logística, as regras e as diferenças que esse gesto pode fazer para salvar vidas e dar uma nova chance a quem espera por um transplante. Acompanhe. Doutora Patrícia, bem-vinda à Voz do Brasil, um prazer ter a senhora conosco aqui. Vamos começar então essa conversa com uma dúvida que é muito comum, né? Qualquer pessoa pode ser doadora de órgãos e tecidos?
10: Sim, qualquer pessoa, primeiramente, obrigada, Mariana, pelo convite. Aqui no mês da doação é muito importante a gente falar sobre isso, né? Setembro é dedicado à doação, ao incentivo à doação de órgãos e tecidos, né? Então a resposta é sim. Qualquer pessoa saudável que não tenha doenças transmissíveis pode ser doadora de órgãos e tecidos, né? Para ser doador de órgãos após a morte, precisa estar em morte encefálica. E para ser doador de tecidos, o coração já pode ter parado e é possível doar alguns tipos de tecidos.
1: Agora, existe idade mínima para essa doação ou idade máxima?
10: Idade máxima não tem. Idade mínima, sim, para aqueles pacientes que estão em morte encefálica, porque a morte encefálica, que é a morte cerebral, né? Ela só pode ser diagnosticada a partir de 7 dias de vida. Então, a idade mínima, é claro, tem que ser a partir de 7 vidas, mas a partir de 7 dias de vida é possível doar órgãos para transplante. Idade máxima não tem. Vai depender, é claro, da performance da pessoa, né? Hoje em dia, um idoso, por exemplo, de 70 anos, não é? Existem pessoas com 70 anos que são atletas, que estão muito bem de saúde. Então, isso não impede a doação de órgãos. Então, não existe idade máxima. Existe a condição da pessoa naquela idade. Se ela estiver bem, saudável, sem doenças transmissíveis, não há impedimento só pela idade. A idade isoladamente não impede a doação de órgãos.
1: E aí, no caso, uma criança doa para outras crianças, idoso necessariamente vai doar para outro idoso? Tem essa relação?
10: Depende. Na verdade, o regulamento técnico do Sistema Nacional de Transplantes, ele prioriza que doadores abaixo de 18 anos, órgãos de doadores que tenham de 18 anos ou menos, sejam vão primeiro para receptores também com abaixo de 18 anos. Mas isso é muito, varia um pouco, assim, por exemplo, porque nós podemos ter uma criança de 13 anos que seja muito grande, tenha, por exemplo, um coração já grande, né? Nós temos adolescentes aí de 13, 12 anos que tem 1,90m, né? Porte físico de adulto. Então, o coração desse adolescente provavelmente não vai caber numa criancinha de 1 ano que está precisando de um coração para transplante. Então, a gente faz essa relação antropométrica também, né? Mas, a priori, órgãos de doadores infantis vão primeiro para receptores infantis. Se não tiver nenhum receptor dessa faixa etária compatível, aí ele vai para doação de órgãos para adultos normalmente. Mas a gente procura fazer essa compatibilidade antropométrica.
1: Agora, a senhora mencionou, né, a doação em casos de morte encefálica. A gente tem doação também de pessoas em vida, porque eu acho que a maioria das pessoas, quando pensa em doação de órgãos, já pensa em situação de morte, né? Mas a gente tem doação em vida também. A senhora pode falar um pouquinho pra gente dos dois casos, assim, quando que se trata de doação pós-morte? Morte, quando que é possível fazer doação em vida ainda?
10: Sim, a doação pós-morte, ela é prevista em lei, né? E ela ocorre numa situação que a gente chama de morte encefálica, que é quando a perda da função total das funções do cérebro, né? A gente sabe que todo o nosso organismo é comandado pelo nosso cérebro, então quando ele para de funcionar, isso é a morte de fato do indivíduo. E é na morte encefálica que é possível se doar coração, rins, fígado, pâncreas, intestino e tecidos também. É possível doar córneas, é possível doar pele, ligamentos, ossos, tendões, enfim. Mas na doação inter vivos, a gente só pode doar órgãos duplos ou órgãos que se regeneram, né? Então, em vivo, na doação em vivos, a gente pode doar um dos rins, parte do fígado e pode doar medula óssea. Esse é o tipo de doação em vida que pode acontecer.
1: Muito bem. Agora, doutora, uma única pessoa pode doar mais de um órgão, mais de um tecido?
10: Com certeza. Um único doador falecido, por exemplo, ele pode doar até 7, 8 órgãos e também pode doar todos os tecidos, exceto medula óssea. E o doador em vida é aquilo que eu falei, ele pode doar medula óssea, um dos rins ou parte do fígado.
1: E o Sistema Único de Saúde tem uma lista única para isso? Acho que essa também é uma dúvida que muita gente tem, né? Porque as pessoas têm aquele imaginário de que você pode, tendo dinheiro você vai passar na frente. É uma lista única, né?
10: É uma lista única, critérios econômicos, sociais, políticos, enfim, isso não é um consenso comum, é uma lenda urbana, né? Isso não existe, a lista é única, a distribuição dos órgãos que são doados pelas famílias, ela é feita através de critérios técnicos e não é feita assim diretamente pelo humano. Há um sistema informatizado que cruza os dados de compatibilidade dos candidatos a transplantes, ou seja, daquelas pessoas que estão inscritas na lista única, com os doadores, com os dados dos doadores, e existe um algoritmo. Então, ele cruza os dados dos doadores e dos receptores e vê qual é o mais compatível e organiza, assim, por critérios cronológicos, por critérios de urgência máxima, né? Então, você pode, por exemplo, uma pessoa pode passar na frente da lista, pode, se ela tiver muito urgente. Uhum. Porque tem aquelas pessoas aquela pessoa que está inscrita, mas que ela não está tão urgente, ela pode esperar um pouco. E tem alguns que entram no caso de urgência máxima, que ela precisa transplantar em 48 horas, ou senão ela morre. Então, nesses casos, a lista olha quem está em urgência. E, é claro, ela classifica os urgentes primeiro e os eletivos na sequência. Então, a lista é única e não existe. O nosso sistema, ele prima por isso, sabe, Mariana? Ele prima pela transparência do sistema. Então, as pessoas que são candidatas a um transplante e que estão inscritas nas listas, elas têm acesso ao seu prontuário e elas podem acompanhar a sua situação na lista. Então, ela vai ver quem passou na frente por questões de urgência, enfim. Então, a lista é totalmente transparente e não é possível se passar na frente da lista por questões que não sejam urgência.
1: Agora, antes da gente encerrar, queria que a senhora falasse um pouco sobre como as pessoas devem proceder, caso elas queiram ser doadoras, né? Acho que é muito importante, principalmente quando se você tem a intenção de ser doadora, mas você percebe que a sua família pode ter algum tipo de preconceito com aquilo ou algum tipo de resistência, né?
10: Na verdade, as famílias não têm preconceito, as famílias não têm conhecimento, porque a doação de órgãos é uma coisa, assim, a gente costuma dizer que é o suprassumo da alta complexidade, né? Quando todas os tratamentos falharam, o que que resta agora? Trocar o órgão? Então, as famílias têm desconhecimento, né? Mas o que é essencial, que fique assim de mensagem para quem está nos ouvindo, é que se você deseja ser um doador após a sua morte, você venha a falecer e quiser se tornar um doador, você precisa deixar claro para sua família. Então, você, sei lá, tá numa conversa de fim de semana, vocês estão ali no almoço de domingo na família, né? Você fala assim: ó, gente, lembra aquela coisa da doação de órgãos? Eu quero deixar bem claro, eu vou ser doador, viu? Se eu morrer, a gente até brinca, né? Se eu doer é pra doar, se eu morrer é pra doar tudo. Então, é isso que precisa ficar claro, porque a família, ela tende a fazer os gostos do seu ente querido quando ele

0: sua família, porque quem vai autorizar a doação é a sua família.
1: Muito bem, nós conversamos com Patrícia Freire, coordenadora geral do Sistema Nacional de Transplantes do Ministério da Saúde. Doutora Patrícia, muito obrigada pela entrevista à Voz do Brasil.
0: A gente é contada.
2: 2027 vai ser o ano da Copa do Mundo Feminina no Brasil.
1: E de olho no futebol feminino brasileiro, foi sancionado nesta segunda-feira um marco legal para a modalidade.
2: A legislação prevê medidas para profissionalização nas competições, proteção à maternidade e prevenção e combate à discriminação no futebol.
3: Foi sancionada nesta segunda-feira a Lei do Futebol Feminino, que estabelece diretrizes nacionais para o desenvolvimento do esporte. Entre as medidas está a redução gradual do número de atletas não profissionais nas competições oficiais. Na principal divisão nacional, cada equipe poderá ter inicialmente até 4 jogadoras não profissionais. Nas demais divisões nacionais e na principal divisão estadual, o limite será de 6. A lei também estabelece medidas para ampliar a participação das mulheres em diferentes áreas do futebol e garantir mais direitos às atletas, como explica o ministro do Esporte, Paulo Henrique Cordeiro.
4: É uma lei que também se preocupa com a formação de gestoras, com técnicas, com a arbitragem feminina no futebol, com condições como a proteção à maternidade, com a busca da igualdade salarial entre as jogadoras do futebol feminino e do futebol masculino, que se preocupa essencialmente com o desenvolvimento desse futebol feminino, de nós virarmos a chave.
3: As atletas também deverão ter acesso a condições equivalentes de treinamento, espaços, equipamentos e profissionais de suporte. A legislação inclui ainda medidas de prevenção e combate à discriminação, ao racismo, à intolerância e à violência contra as mulheres no futebol. A medida entra em vigor durante a preparação do Brasil para sediar, em 2027, a Copa do Mundo Feminina. O Mundial será realizado de 24 de junho a 25 de julho em 8 cidades brasileiras. Reportagem Thaís de Araújo.
1: O governo federal divulgou hoje uma série de medidas que vem tomando para evitar que o aumento do preço do petróleo causado pela guerra no Oriente Médio traga prejuízos para a população brasileira.
2: A cotação internacional do barril do petróleo Brent, o tipo que é para comercialização, já acumula uma alta de 40% desde o início dos conflitos.
5: As medidas fazem parte de um conjunto de ações para evitar o aumento do preço dos combustíveis no país diante da alta dos preços internacionais do petróleo. O pacote inclui nova portaria do Ministério da Fazenda que prorroga a subvenção de R$2,12 por litro de óleo diesel publicada na última sexta-feira. Segundo o ministro do Planejamento e Orçamento, Bruno Moretti, a política de concessão de subsídios aos combustíveis ainda é necessária e precisa ser mantida para atenuar os efeitos da guerra no Oriente Médio entre Estados Unidos, Irã e Israel.
6: A política de subvenção, ela funciona sempre como um amortecedor. Ela é do tamanho necessário para amortecer o choque e nunca ela é discricionária, sem parar.
5: Na semana passada também foi deflagrada a Operação Carga Pesada. De acordo com o balanço divulgado nesta segunda-feira, entre 21 e 25 de setembro, 241 fiscalizações foram realizadas em postos, distribuidoras e revendedoras para checar preços e qualidade dos combustíveis e do GLP, o gás de cozinha. O ministro da Justiça e Segurança Pública, Wellington Lima, destacou que o reforço na fiscalização não vai de encontro ao livre mercado. O ministro disse ainda que é preciso diferenciar a liberdade para definição de preços das situações consideradas abusivas.
7: A necessidade de nós, a todo instante, chamarmos atenção para a distinção entre o uso, a liberdade de preço e o abuso. O uso dessa faculdade não se confunde com esse abuso indiscriminado de preço. Imaginar 1.300% de incremento na margem de lucro é algo que atenta frontalmente contra o interesse da sociedade brasileira, da cidadania, da dimensão dos consumidores, e o nosso aparato de Estado deverá estar absolutamente mobilizado para reprimir esse tipo de conduta.
5: O governo também aumentou as penalidades previstas para infrações cometidas por integrantes da cadeia de combustíveis. Com a nova regra, o teto para as multas passou de 14 para 500 milhões de reais. Reportagem Gabriela Noronha.
1: E devido à elevação abusiva de preços, a ANP, Agência Nacional do Petróleo, Gás Natural e Biocombustíveis, já aplicou multas que somam mais

0: De 700 milhões de reais a distribuidoras de combustíveis.
1: E essas foram as notícias do governo federal.
0: A realização da Secretaria de Comunicação Social da Presidência da República.
1: Com produção da empresa Brasil de Comunicação.
0: Fique agora com as notícias do Poder Judiciário e do Congresso Nacional. Boa noite.
1: Boa noite para você, até amanhã.
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0: STF vai definir limites para quebra de sigilo telemático em fiscalização tributária.
1: Acordo prevê medidas para combater o assédio eleitoral na administração pública da Paraíba.
0: Para o STJ, condenação por violência doméstica é fundamento suficiente para impor a participação do agressor em grupo reflexivo.
1: Boa noite, eu sou Marcela Luiza.
0: E eu sou Walter Lima.
1: O Supremo Tribunal Federal vai definir se a justiça pode autorizar a quebra de sigilo telemático em fiscalizações de tributos.
0: A decisão final do STF deverá ser aplicada por todo o judiciário do país. Marcelo Della Libera.
2: O caso começou com uma ação da União que pediu acesso a e-mails e arquivos armazenados em nuvem de um investigado para apurar um suposto esquema de emissão de notas fiscais falsas. No recurso ao Supremo, a União sustenta que o Marco Civil da Internet permite, mediante ordem judicial, o acesso a dados armazenados também em processos de outras áreas. O relator ministro Dias Toffoli destacou que a discussão envolve, de um lado, o direito à privacidade e ao sigilo das comunicações e, de outro, o interesse público na arrecadação de tributos. Ainda não há data para o julgamento do mérito no Supremo.
1: Acordo homologado pela Justiça do Trabalho prevê medidas para combater o assédio eleitoral na administração pública da Paraíba.
0: O Estado também vai pagar indenização por dano moral coletivo. Samanta Flor.
3: O acordo foi firmado entre o Ministério Público do Trabalho e o Estado da Paraíba. A previsão é de ações para identificar e coibir práticas de assédio eleitoral e também discriminatórias nas relações de trabalho da administração estadual. O Estado ainda vai pagar R$200 mil por dano moral coletivo em 20 parcelas. A decisão prevê multa em caso de descumprimento.
1: Mesários preparam sessões eleitorais antes da abertura da votação.
0: Equipes orientam o eleitorado e garantem o funcionamento das sessões. Estevão Furtado.
4: No dia 4 de outubro, as sessões eleitorais vão funcionar das 8 da manhã às 5 da tarde, no horário de Brasília. Durante o pleito, mesárias e mesários conferem a identificação, registram a presença, liberam a urna e orientam eleitoras e eleitores sem interferirem na escolha do voto. Celulares e outros equipamentos que possam gravar ou transmitir imagens devem ficar desligados e guardados no local indicado pelos mesários, enquanto a pessoa vota. Ao final do horário de votação, a equipe imprime o boletim de urna e encaminha a mídia de resultado para a transmissão dos dados.
1: Condenação por violência doméstica é fundamento suficiente para obrigar agressor a participar de grupo reflexivo como condição de suspensão da pena.
0: O entendimento é do STJ, Fátima Uchoa.
5: Um homem condenado por violência doméstica teve a execução da pena suspensa desde que cumprisse algumas condições, como a de frequentar 5 sessões de grupo reflexivo. O Tribunal de Justiça do Rio de Janeiro afastou essa condição por entender que não houve fundamento específico para determiná-la, o que resultou em recurso do Ministério Público. O STJ restabeleceu a obrigação. Segundo o relator ministro Rogério Schietti Cruz, o juiz só precisa apresentar justificativa específica se decidir não aplicar a medida. Para o ministro, os grupos buscam responsabilizar o agressor e ajudar a romper o ciclo de violência doméstica.
1: Justiça bloqueia 146 milhões de empresas acusadas de envolvimento em garimpo na terra indígena Yanomami.
0: A decisão é fruto de um pedido do MPF, Vanessa Pereira.
6: Segundo a ação, a cassiterita era extraída clandestinamente da terra indígena Yanomami, em Roraima, transportada por aeronaves a partir de pistas de pouso clandestinas, registrada como se fosse produção de cooperados e em seguida adquirida pela White Soul de Metalurgia e Mineração Limitada, que transformava o minério em lingotes de estanho. Com isso, além do bloqueio de bens, direitos e valores, a justiça também determinou que a Receita Federal informe os dados de faturamento das 4 empresas de 2021 a 2025. Essas informações servirão de base para sanções e eventual revisão de valores bloqueados.
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1: Uma boa noite.
0: E até amanhã.

0: Eu sou Humberto Pinheiro e estes são os destaques de hoje do Jornal do Senado, que começa agora. Congresso vai iniciar a análise da medida provisória que proíbe as bets em todo o país. CCJ analisa punições para quem desiste de criança adotada. Sancionada lei que cria Universidade Federal da Fronteira Norte em Oiapoque, no Amapá. Boa noite. Já está no Congresso Nacional a medida provisória 1394 de 2026, que proíbe em todo o país as chamadas bets. Pelo texto, que será analisado por uma comissão mista de senadores e deputados federais, antes de ser votado pelos plenários da Câmara e do Senado, a restrição valerá para as apostas sobre eventos reais de temática esportiva e sobre eventos virtuais de jogos online. As informações com o repórter Alexandre Campos.
1: Além de acabar com as atuais concessões no prazo de 30 dias, a MP prevê o bloqueio do acesso a sites e aplicativos de apostas. As empresas que exploram a atividade não terão direito a qualquer indenização nem a devolução do valor que repassaram ao governo pela outorga do serviço. A conta vinculada a algum operador que continuar explorando ilegalmente a atividade será bloqueada e os valores serão destinados ao Fundo Nacional de Segurança Pública. O dinheiro referente a jogos não apurados e os recursos de prêmios de apostas cujo resultado tiver sido concluído antes da vigência das novas regras deverão ser devolvidos aos apostadores. O texto ainda veda publicidade, propaganda e patrocínio relacionados a esse tipo de atividade e impõe obrigações aos provedores de aplicações de internet e lojas virtuais como impedimento de oferecer produtos ou serviços referentes a apostas. O vício em bets tem levado famílias ao endividamento e há mais registros de casos de depressão e de ansiedade com aumento do risco de suicídio, problemas que, de acordo com o governo, motivaram a edição da medida provisória. A população pode se manifestar sobre a MP clicando em consulta pública no endereço senado.leg.br/e-cidadania.
0: O Congresso também recebeu o projeto de lei do Executivo que tipifica crimes relacionados às bets. O texto torna crime tanto a exploração quanto a publicidade de bets, tipificando 5 condutas como criminosas. A proibição das bets prevista em medida provisória já está valendo, mas o projeto que trata dos crimes ainda precisa ser votado pela Câmara e pelo Senado para virar lei e entrar em vigor. A Comissão de Constituição e Justiça do Senado deve discutir uma alteração no Estatuto da Criança e do Adolescente para punir adultos que desistem do processo de adoção. A proposta busca introduzir sanções específicas para desencorajar a chamada desistência tardia, quando a criança já consolidou laços afetivos com os adotantes. Repórter Douglas Castilho.
2: De 2019 a 2024, mais de 2.000 crianças registradas para adoção passaram por pelo menos um processo de devolução, segundo dados do Conselho Nacional de Justiça. Foi pensando nesse cenário que o ex-senador Major Olímpio apresentou o projeto de lei que estabelece sanções para os adotantes que desistirem durante o processo. A relatora da proposta na Comissão de Direitos Humanos, senadora Damares Alves, do Republicanos do Distrito Federal, falou das consequências dessa espécie de segundo abandono.
3: Agravam ainda mais a vulnerabilidade de crianças e adolescentes que, por vezes, já sofrem trauma anterior de exclusão ou perda da família de origem.
2: A proposta prevê punições como o pagamento de indenização e até responsabilização por crime de abandono de incapaz, se a desistência ocorrer após a sentença judicial definitiva de adoção.
0: Foi sancionada a lei aprovada pelo Senado que cria a Universidade Federal da Fronteira Norte, com sede em Oiapoque, no Amapá. Repórter Rodrigo Rezende.
4: A Universidade Federal da Fronteira Norte, a UFFN, terá sede em Oiapoque, na fronteira com a Guiana Francesa, e será vinculada ao Ministério da Educação. O campus da Unifap, Universidade Federal do Amapá, que fica no município, passa a integrar a nova universidade, com a transferência dos cursos, estudantes e cargos. A UFFN terá como objetivos oferecer graduação e pós-graduação, desenvolver pesquisa, extensão e cultura e promover a inovação e o desenvolvimento regional. O presidente do Senado, Davi Alcolumbre, destacou o papel da instituição na formação de profissionais e pesquisadores, principalmente com a possível exploração de petróleo na região.
5: De formarmos capacidade intelectual na academia, na universidade, no conhecimento, nessa nova perspectiva das riquezas da exploração do petróleo e das riquezas que o petróleo pode proporcionar para o Brasil e vai proporcionar para a Amazônia, de conhecimento, de inteligência, e a universidade, só ela é capaz de gerar todas essas perspectivas.
4: Para 2027 e 2028 estão previstos investimentos de 20 milhões de reais por ano na nova universidade.
0: Uma proposta em análise na Comissão de Educação propõe que bibliotecas de escolas públicas disponibilizem livros sobre proteção à mulher. Obras que abordem o tema e igualdade entre homens e mulheres também devem constar nos acervos. A medida tem como objetivo atuar preventivamente no combate à violência contra o público feminino e deve ser adotada conforme a previsão orçamentária. A relatora, senadora Ivete da Silveira, do MDB de Santa Catarina, enfatiza que a iniciativa pode ser implementada de forma gradual. Para ela, o acesso a obras literárias, informativas e pedagógicas sobre esses assuntos contribui para o desenvolvimento de atitudes compatíveis com a dignidade da pessoa humana e com a não discriminação.
6: Nem só de violência vive o Brasil. Ele vive também de uma capacidade de reagir a ela.
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0: O Tribunal Superior Eleitoral decidiu que o e-título poderá ser usado normalmente nos dias das eleições, inclusive para download. A novidade vale para os 2 turnos de votação. Mais detalhes com o repórter Herman Kulitz.
10: Os cidadãos poderão usar o aplicativo e-título normalmente nos dias da votação, inclusive para download. Isso vale tanto para o primeiro turno quanto para o segundo. O anúncio foi feito pelo presidente do TSE, ministro Cássio Nunes Marques, destacando as funcionalidades.
11: A Justiça Eleitoral iniciou o envio de notificações oficiais pelo aplicativo e-título. A iniciativa busca facilitar o acesso a informações importantes para o exercício do voto, como a consulta antecipada ao local e a sessão de votação. Reforçamos, portanto, a recomendação para que eleitoras e eleitores mantenham o aplicativo atualizado, façam o primeiro acesso e confiram seus dados com antecedência.
10: De acordo com o TSE, quem tem biometria cadastrada e fotografia digital poderá utilizar o e-título como documento oficial de identificação na hora de votar, apresentando o documento diretamente pelo celular ao mesário. Não serão aceitas capturas de tela nem documentos sem foto.
0: 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Trabalhos técnicos de Eliseu Caires. O Jornal do Senado fica por aqui. Acompanhe agora as notícias da Câmara dos Deputados. Boa noite e até amanhã.

0: Câmara analisa a destinação de percentuais mínimos de recursos ao esporte.
1: Projeto de lei cria uma política nacional de educação para jovens e adultos.
2: Parlamentares apresentam propostas para fiscalizar a qualidade da água.
3: Boa noite. Encerramos hoje o projeto de gravação de edições do jornal Câmara dos Deputados em emissoras da rede Câmara de Rádio neste ano de 2026. Este programa está sendo produzido diretamente da cidade de Vitória da Conquista, com a participação do colega Guilherme Barbosa, da Rádio Câmara de Vitória da Conquista. Eu sou Márcio Aquilissardi, bem-vindo, Guilherme.
4: Boa noite, obrigado Márcio, é uma honra profissional participar da apresentação desse jornal da Câmara dos Deputados, dentro da Voz do Brasil. Vamos agora às notícias da Câmara dos Deputados. O Wellington Roberto, do PSD da Paraíba, apresentou proposta de fiscalização e controle para verificar a origem e a regularidade da água utilizada na fabricação de refrigerantes e cervejas no Brasil. A iniciativa prevê a revisão das autorizações realizadas nas fábricas nos últimos 5 anos.
3: O Wellington Roberto quer saber se as empresas usam água mineral dentro dos padrões exigidos pelos órgãos de controle. O deputado também solicita explicações sobre a ausência nos rótulos dos refrigerantes de informações relacionadas à origem da água utilizada na produção.
4: Júlio Arco Verde, do PP, quer discutir a prestação dos serviços de abastecimento de água e esgotamento sanitário no estado do Piauí. O deputado cita relatos de falhas no fornecimento e defende mais acompanhamento da execução dos contratos de concessão.
3: Júlio Arco Verde sugere reunir representantes da concessionária, de órgãos reguladores e do poder público em uma audiência sobre o tema. Ele explica que o objetivo é avaliar a fiscalização do setor e discutir medidas para melhorar a qualidade e a continuidade dos serviços prestados.
5: Saúde.
4: Dorinaldo Malafaia, do PDT do Amapá, defende a aprovação de projeto de lei complementar que inclui o combate à malária entre os objetivos da atuação conjunta da União, dos estados, do Distrito Federal e dos municípios. A proposta prevê ações articuladas aos processos de licenciamento ambiental.
3: Dorinaldo Malafaia alerta que grandes empreendimentos instalados em regiões com alta incidência de malária devem considerar durante o processo de licenciamento os riscos da doença. O deputado avalia que a cooperação entre os entes federativos pode fortalecer a prevenção e o controle.
5: Segurança Pública.
4: Sargento Faur, do PL do Paraná, defende o aumento das penas para motoristas alcoolizados que causarem acidentes com vítimas. Ele cita casos recentes de atropelamentos fatais e mortes de motociclistas provocados por condutores embriagados.
6: Eu apresentei, baseado nessa carnificina que estamos vivendo no trânsito, um projeto duríssimo, que ele aumento de pena, reclusão de 6 a 20 anos quando o motorista sob influência de álcool ou outra substância psicoativa provocar morte no trânsito. Crime inafiançável. Ou seja, chega de fiancinha de 3.000, de 1.000, de 2.000. Não, vai ficar preso até decisão judicial. Multas mais severas.
3: A proposta também prevê 10 anos de suspensão da carteira de motorista em casos de morte e 7 anos quando houver invalidez permanente da vítima. Para Sargento Faur, as mudanças evitam a sensação de impunidade e tornam mais rigorosa a punição para crimes cometidos por motoristas embriagados.
4: Favorável à redução da maioridade penal de 18 para 16 anos, Paulo Freire Costa, do PL de São Paulo, considera que as regras atuais de punição para adolescentes precisam levar em conta a gravidade dos acontecimentos. Ele é um dos autores de PEC sobre o tema.
3: O texto assinado por Paulo Freire Costa também inclui a responsabilização penal de adolescentes maiores de 12 anos que cometam crimes violentos e hediondos. A justificativa aponta que o limite de 3 anos de internação pode estimular o recrutamento de menores para a prática de crimes.
5: Justiça.
4: Projeto de Alexandre Guimarães, do MDB do Tocantins, cria regras para punir a chamada litigância abusiva reversa. A proposta prevê punições para réus que descumpram decisões judiciais de forma reiterada ou apresentem recursos sucessivos apenas para atrasar as determinações da justiça.
3: De acordo com Alexandre Guimarães, grandes litigantes costumam transformar a demora dos processos em estratégia de negócio, o que sobrecarrega o judiciário. Para ele, a medida combate o abuso de poder econômico nos tribunais e assegura que as decisões sejam cumpridas.
5: Educação.
4: A Câmara analisa a criação de uma Política Nacional de Educação de Jovens e Adultos. A proposta pretende avançar na construção de medidas para estimular milhões de brasileiros que não conseguiram concluir os estudos. A repórter é Maria Neves.
7: A Comissão de Educação da Câmara dos Deputados aprovou o projeto que institui a Política Nacional de Educação de Jovens e Adultos. Pela proposta, o poder público deverá adotar ações para assegurar o acesso e a permanência na escola de todos os cidadãos que não concluíram o ensino fundamental ou médio na idade própria. Dentre as medidas previstas estão a busca ativa de estudantes que abandonaram os estudos, a previsão de orçamento próprio para o programa em igualdade de condições com o ensino regular e a oferta de bolsas de estudo. Ainda de acordo com o texto aprovado, a União deverá oferecer assistência técnica a estados e municípios para ampliar a oferta de vagas na educação de jovens e adultos. Nessa modalidade, as instituições de ensino deverão oferecer cursos em horários flexíveis, inclusive aos fins de semana. Para a deputada professora Luciene Cavalcante, do PSOL de São Paulo, que integra a Comissão de Educação, a proposta é fundamental, uma vez que o Brasil ainda conta com milhões de pessoas que não concluíram a educação básica.
8: Hoje, no nosso país, mais de 1000 cidades não têm sequer uma turma de EJA. Isso é um escândalo. Quando a gente vai olhar que são quase 70 milhões de brasileiros que hoje não concluíram a educação básica.
7: O projeto ainda determina a formação de professores especializados e a realização de concursos públicos para a contratação de profissionais específicos para a formação de jovens, adultos e idosos. Os governos também terão de assegurar aos alunos da modalidade de jovens e adultos participação igualitária em programas de material didático, transporte, alimentação e assistência à saúde. Além disso, as instituições de ensino deverão oferecer espaço para acolhimento de crianças entre 4 e 12 anos, sob a responsabilidade de estudantes jovens, adultos ou idosos. A proposta que institui a Política Nacional de Educação de Jovens e Adultos ainda será analisada pelas comissões de Finanças e Tributação e de Constituição e Justiça. Da Rádio Câmara de Brasília, Maria Neves.
5: Economia.
3: Lucas Ramos, do PSB de Pernambuco, apoia a criação de regras mais claras para responsabilizar os sócios pelas obrigações que permanecem após a extinção de uma empresa. A proposta, segundo ele, protege credores, trabalhadores e fornecedores, além de ampliar a segurança jurídica.
4: Relator da matéria na Comissão de Indústria, Comércio e Serviços, Lucas Ramos avalia que a mudança contribui para reduzir disputas judiciais e fortalecer o ambiente de negócios. Ele afirma que a medida ajuda a coibir o uso indevido da personalidade jurídica para evitar o cumprimento de obrigações.
3: Projeto de Júnior Ferrari, do PSD do Pará, amplia a desoneração tributária para serviços de conservação, modernização e reparo de embarcações listadas no Registro Especial Brasileiro. O texto também inclui as empresas brasileiras de navegação como beneficiárias do Renaval, o programa de incentivo ao setor.
4: Júnior Ferrari alega que a reforma tributária acabou com benefícios que garantiam a competitividade do setor de reparos navais. Ele entende que as mudanças são necessárias para preservar empregos, atrair investimentos estrangeiros e manter a infraestrutura de atendimento à frota brasileira.
3: Juarez Costa, do Republicanos de Mato Grosso, integra a Frente Parlamentar em Defesa do Mutualismo. O grupo pretende acompanhar a regulamentação do sistema em que associados dividem os custos de proteção de seus bens como alternativa ao seguro tradicional.
4: Juarez Costa apoia a articulação entre o poder público, entidades do setor e a sociedade civil para fortalecer esse modelo de proteção patrimonial. A frente também busca contribuir para a aplicação das regras estabelecidas pela lei que regulamentou o mutualismo no país.
3: Produtores rurais endividados poderão ter até 25 anos para pagar seus financiamentos, conforme substitutivo apresentado por Dilceu Esperafico, do PP do Paraná. O relatório do deputado também estabelece carência de até 3 anos para o início dos pagamentos.
4: Dilceu Esperafico considera que a renegociação das dívidas pode ajudar os produtores afetados por perdas na safra, aumento dos custos de produção ou dificuldades na comercialização. O texto também prevê a suspensão de cobranças judiciais durante o período de adesão ao programa de renegociação.
3: Raimundo Costa, do PSD da Bahia, é autor de projeto que cria um selo nacional para identificação de pescado proveniente da pesca artesanal sustentável. A proposta também institui um programa de rastreabilidade para informar a origem do produto e a comunidade responsável pela captura.
4: Raimundo Costa aponta que a certificação pode aumentar o valor comercial do pescado artesanal, ampliando o acesso a mercados diferenciados. O texto prevê também que produtos certificados tenham prioridade em compras públicas, feiras e ações de promoção comercial.
5: Trabalho.
3: Mauro Benevides Filho, do União do Ceará, apoia a PEC que reduz de 44 para 40 horas semanais a jornada, com 2 dias de descanso a cada 5 trabalhados e sem redução salarial. Ele ressalta a importância da mudança para o bem-estar da população.
9: Eu bato muito que você, para você crescer, você tem que melhorar na sua função estudando. O que é que essa emenda constitucional está fazendo? É tentando reduzir, em vez de 1 dia por semana de folga, de lazer, de cuidar da casa, enfim, do que seja, de estudar, é reduzir de 5 por 2. O que é isso? É trabalhar 5 dias e conseguir folgar 2. Isso não significa que sábado e domingo não poderão trabalhar. Poderão sim. Você pode substituir um dia da semana, quarta-feira, trabalhar no sábado e assim por diante. Ou seja, a emenda constitucional prevê isso.
4: Mauro Benevides Filho considera que a redução da jornada também pode aumentar a produtividade. Segundo o parlamentar, empresas que já adotaram a escala de 5 dias de trabalho por 2 de descanso relatam funcionários mais motivados e redução das faltas justificadas por atestados.
3: Zé Adriano, do PP do Acre, apresentou requerimento para a realização de audiência pública para debater o fim da escala 6x1. O deputado propõe ouvir representantes da construção civil sobre os possíveis impactos da mudança nos custos, na produtividade e na manutenção dos empregos.
4: Zé Adriano considera que a construção civil deve participar do debate por empregar grande contingente de trabalhadores e depender intensamente de mão de obra. Ele avalia que a audiência pode contribuir para a análise das propostas sobre o tema que tramitam no Congresso Nacional.
3: Missionário José Olímpio, do PL de São Paulo, apresentou o projeto que autoriza a criação de um programa nacional de proteção a moto fretistas e mototaxistas. A proposta prevê recursos federais para municípios e o Distrito Federal oferecerem gratuitamente equipamentos de segurança e cursos de qualificação.
4: Missionário José Olímpio defende a priorização de trabalhadores de baixa renda com adesão voluntária aos cursos e sem novos custos para a categoria. Segundo o deputado, o objetivo é reduzir os acidentes e as mortes no trânsito relacionados ao uso profissional de motocicletas.
3: Ercílio Coelho Diniz, do MDB de Minas Gerais, apresentou o projeto que cria o Programa Nacional de Requalificação Profissional para pessoas acima de 45 anos. Segundo ele, o objetivo é oferecer cursos gratuitos de tecnologia e serviços digitais, bolsas de qualificação e incentivos para empresas que contratarem os beneficiários.
4: O projeto de Ercílio Coelho Diniz também prevê prioridade para pessoas desempregadas há mais de 1 ano. O deputado argumenta que a iniciativa combate o etarismo no mercado de trabalho e reduz o desemprego prolongado entre trabalhadores com mais de 45 anos.
5: Esporte.
3: A Câmara analisa uma proposta que prevê a destinação de recursos ao esporte. A repórter Paula Bittar tem mais detalhes sobre a medida.
10: A Comissão de Constituição e Justiça da Câmara aprovou uma proposta de emenda à Constituição que estabelece que União, Estados, Distrito Federal e municípios deverão destinar anualmente pelo menos 1% da receita de impostos à promoção do desporto educacional e de alto rendimento. Além de definir percentuais mínimos, a proposta propõe um sistema de repasse de recursos entre os entes federativos para viabilizar políticas públicas integradas. Assim, do mínimo previsto para a União, 25% serão destinados aos estados e ao Distrito Federal e 25% aos municípios. Os critérios de rateio dos recursos serão definidos em lei complementar. O relator na comissão, deputado Helder Salomão, do PT do Espírito Santo, defende que a destinação de recursos mínimos pode colaborar para o incentivo ao esporte desde cedo.
11: A escola é a primeira oportunidade que o jovem, que o adolescente tem de começar a prática esportiva, e muitas escolas não tem a estrutura necessária, não tem o apoio. Nós precisamos ter recursos disponíveis, e nós estamos falando de 1% do total dos impostos arrecadados para investimento em infraestrutura nas escolas do nosso país. Eu tenho certeza que nós vamos revelar muito mais talentos.
10: Segundo Helder Salomão, no futuro, mais dinheiro investido se transformará em mais medalhas para o país.
11: Hoje, nós temos o Bolsa Atleta, que é uma experiência bem sucedida, porque vários ganhadores de medalha nas Olimpíadas que o Brasil participa são de atletas que tiveram o apoio do Bolsa Atleta. Eu acredito que nós, ao aprovarmos essa PEC e ela se transformar numa legislação que garante recurso para infraestrutura e apoio aos nossos jovens, adolescentes, nós teremos muitos talentos. O Brasil vai se destacar muito mais nas Olimpíadas, nas competições nacionais, internacionais.
10: A análise da proposta pela CCJ é apenas o primeiro passo da tramitação na Câmara. Agora, a PEC que destina recursos para o esporte, assim como outras que estão sendo analisadas em conjunto e tratam do mesmo tema, precisa passar por uma comissão especial e pelo plenário em 2 turnos de votação. Da Rádio Câmara, de Brasília, Paula Bittar.
4: A Câmara analisa projeto que cria uma política nacional para ampliar o acesso de crianças e adolescentes com autismo a atividades esportivas adaptadas. Autor da matéria, André Fufuca, do PP do Maranhão, afirma que a iniciativa utiliza o esporte como ferramenta de desenvolvimento, autonomia e inclusão social.
3: A matéria prevê a criação de núcleos e centros de esporte inclusivo e a capacitação de profissionais para atender esse público. André Fufuca destaca também a integração de ações nas áreas de esporte, educação, saúde e assistência social.
4: Termina agora esta edição especial do Jornal Câmara dos Deputados, produzida e apresentada pela Rádio Câmara de Brasília, em parceria com a Rádio Câmara de Vitória da Conquista, integrante da Rede Câmara de Rádio.
3: Eu agradeço ao Guilherme e a toda a equipe da Câmara de Vereadores de Vitória da Conquista pelo excelente trabalho conjunto.
4: Obrigado à Câmara dos Deputados por esta oportunidade. Este programa teve trabalhos técnicos de Everson Urani e apresentação de Márcio Aquilissardi e Guilherme Barbosa. Boa noite.
3: O Jornal Câmara dos Deputados volta amanhã. Fique agora com as notícias do Tribunal de Contas da União.
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0: Olá, meu amigo, olá, minha amiga ouvinte. Esse é o momento Despertai para o Amor e que o amor, de fato, desperte em nossos corações. Eu sou o Padre Ezequiel, desejo graça e paz. Primeiramente, quero pedir que você acompanhe as nossas redes sociais, todas elas, porque lá tem muita mensagem e muitas canções que fazem bem para a sua vida. Eu queria falar sobre a pressão que as lideranças muitas vezes enfrentam no trabalho em relação às expectativas que são criadas de compromissos e de tarefas que precisam desempenhar. A gente sabe que hoje em dia no trabalho existe muita pressão para cumprir metas. O que fazer diante disso? Como um líder deve lidar com a pressão que lhe é imposta de fora? A gente sabe que a pressão que muitas pessoas sofrem no trabalho acaba esgotando as pessoas, a tal ponto que não conseguem dormir, outras ficam estressadas, angustiadas e algumas até doentes. Pensam e repensam sobre a pressão que estão sofrendo. A pressão é muito grande. As pessoas do departamento, do trabalho, da empresa exigem que eu cumpra as tarefas. E eu também não quero passar adiante essa pressão, por exemplo, um líder para os seus subordinados dizendo não, eu vou simplesmente passar adiante essa pressão para que os meus colaboradores resolvam isso. Porque a pessoa também não quer se tornar antipática diante dos seus subordinados. Quando acontece isso, como se deveria agir para não adoecer ou impedir com que essa pressão faça mal? Em primeiro lugar, não faz sentido negar a pressão do trabalho. Por quê? Ela simplesmente está aí e de nada adianta fechar os olhos para isso. O meu chefe está me pressionando a dar tanto resultado, então eu tenho que encarar isso. Mas ao mesmo tempo é preciso manter uma distância interior em relação às exigências que nos são impostas e que devem ser repassadas aos outros. Ou seja, eu tenho a pressão diante do meu trabalho, mas eu mantenho uma distância interior para que eu consiga, mesmo diante da pressão, ter paz. Porque eu percebo que a minha vida é diferente daquilo que o trabalho exige. Ou seja, eu sou pessoa que preciso encontrar a minha paz. Mas o trabalho é a minha responsabilidade. Então, é preciso decidir para si mesmo até que ponto devem ser cumpridas as expectativas que vêm de cima. E algumas situações elas podem ser relativizadas. E assim pode-se fazer com que a pressão não seja passada adiante ou não me sufoque. O melhor caminho é refletir como se pode alcançar um resultado dentro da normalidade ou dentro da melhor decisão, para que todo mundo fique bem. Veja, caro ouvinte, que essa palavra de hoje é uma tentativa de ajudar as pessoas que se sentem muito pressionadas pelo trabalho e não conseguem dar conta e ficam sufocadas. Diante disso, a gente percebe que nós temos que procurar manter a paz interior, ou seja, eu sou pessoa, sou diferente do meu trabalho. Por isso, também para ter sucesso no trabalho e ser reconhecido, é preciso demonstrar que a gente é responsável diante disso. Que essa reflexão te ajude hoje a pensar sobre a tua relação com o trabalho e com a pressão que muitas vezes você sofre nele. Que Deus, fonte da bênção, fonte da luz, abençoe o teu trabalho. Que o teu trabalho seja uma fonte de bênção para você, para tua família e para todos. Deus te abençoe em nome do Pai, do Filho e do Espírito Santo. Amém.
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0: essa música machuca.
1: É, os Kef no beat, no sentimento, hein?
0: Que isso, hein?
1: Os porta-mala toca sentimento.
2: 8h39.
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11: Ó, eu nem sei se você vai seguir sozinha ou outro caminho. Mas tenta lembrar de mim.

0: Gente, muito
1: viu?
0: Obrigado.
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